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0: Coisa linda!
1: Em Bandeirantes, 13 graus.
2: Bem gostosinho assim, ó.

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10: 9 horas e 33 minutos.

0: Eu vou continuar ferrando com todo mundo, viu?
1: Puxa aí.
0: Um, dois, três, quatro.

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0: barulho, Gabrielzinho!
1: Toma no pagode!
0: Deus abençoe, irmão.
1: A nós,
0: todo sucesso do mundo, prazer participar desse momento especial. Vida longa.
1: Amo vocês,
0: família. A turma do pagode agradece.
1: E não é pouco, tá? Muito obrigado. Faz barulho pra turma do pagode aí!
0: Valeu, gente!
2: Em Bandeirantes, 14 graus.

0: Pega descendo.
1: Em Bandeirantes, 13 graus.

0: em Bandeirantes, 13 graus.
1: Essa música vai para aquela pessoa que diz que não quer, mas que não sai do seu pé.

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1: Em Bandeirantes, 13 graus.

0: todos nós temos em nossas famílias. O bem mais precioso que a gente tem, quem vai estar sempre do nosso lado, nos melhores e nos piores momentos da nossa vida, sabe quem é?
1: Família.
0: Se você estiver com a pessoa que você ama, com alguém da sua família, abraça agora e diga pra essa pessoa o quanto você ama ela.
2: Não tem jeito, né? Família é tudo, né, parceiro?
3: Em Bandeirantes, 13 graus.

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0: Duda Beat.
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0: Muito obrigado. Samuel.
1: Samuel.
0: Rosa. Valeu.

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Eita, coisa boa, estamos de volta, Bandeirantes. Bom dia pra você, agora são 5 horas e 4 minutos, 5 e 4 em Bandeirantes. Olha nós outra vez aqui, ó. Olha nós aí de novo, tamo de volta. 5 horas e 4 minutos, hoje, terça-feira, 8 de setembro de 2026. Sobrevivemos! Estamos vivos! Pensa num final de semana agitado, Bandeirantes. Outra coisa boa, bom demais, né? Tamo aí de volta, então. Às 5 horas e 4 minutos, dando início ao programa Sertanejo 87, aqui pela nossa 87.7, aqui pela nossa Casa FM. Bom dia pra você que tá sintonizado, bom dia pra você que tá chegando do trabalho, bom dia pra você que tá indo trabalhar, bom dia pra você que tá levantando, bom dia pra você que tá indo deitar, bom dia pra você, que seja uma semana abençoada, que seja um dia abençoado, que você consiga concluir todos os seus projetos para essa semana, para esse dia. Que Deus abençoe grandemente e que seja um dia mais que abençoado em nome de Jesus, viu? Tamo junto, vamos juntinhos aí até às 7 horas da manhã. Hoje um pouco gripado, uma voz meio anasalada, mas estamos aqui e vamos aí juntinho até às 7 da manhã, trazendo sempre a melhor programação para você aqui, porque afinal de contas o que importa é você que tá aí do outro lado do rádio, você que importa. Estamos juntinhos, vamos até às 7 horas da manhã. Como eu disse, meio anasalado, meio gripado, mas estamos aqui e vivos. Foi meio tenso esse final de semana. Tivemos aí a Expoban 2026. Nós tivemos trabalhando, tivemos o privilégio de estar trabalhando aí dentro da arena, né? Trabalhando dentro da arena junto com os peões lá, junto com os locutores do rodeio, Fernando Barreto e também o Japonês Preto. Bom dia pra vocês aí, viu? Se estiverem ouvindo, sintam-se abraçados, viu? Que Deus abençoe grandemente a vida de vocês e muito obrigado pela oportunidade. Tamo junto e vamos até enquanto Deus permitir, tamo junto e vamos aí até o final, se Deus quiser. Aí qualquer coisa, só dá um alô, nós estamos por aqui, viu? Vocês têm meu zap, é só avisar que nós vai.

É, agora são 5 horas 6 minutos, 5 e 6. Quero falar pra você agora da previsão do tempo pra hoje, viu? Cadê meu Marzi? Vem aqui, Marzi. Hoje a previsão do tempo pra hoje, agora dia 8 de setembro de 2026. A mínima 12 graus e a máxima pode chegar aí até 24 graus, viu? Agora em Bandeirantes, a sensação térmica é de 10 graus, tá? A mínima é 12, a sensação térmica agora é 10 graus, tá? Um ventinho chato lá fora, tá aí complicando a vida de quem tá levantando pra ir trabalhar, viu? Tá frio, põe blusa, põe casaco, porque o ar-condicionado natural tá ligado. É, agora em Bandeirantes a mínima 12 e a máxima 24. A umidade relativa do ar fica entre 62 e 88%. A precipitação de chuva acumulada para hoje é de 0 milímetros e a probabilidade dessa chuva acontecer é de 0%. Os ventos sopram na casa dos 11 km por hora, podendo chegar com rajadas de até 29 km por hora. O nascer do sol será às 6 horas e 27 minutos e o seu poente será às 18 horas e 14 minutos. Aí a previsão para hoje, então, mínima 12, máxima 24. Não vai chover no dia de hoje, mas a partir de amanhã o bicho pega, viu? Nós vamos molhar até por dentro do zóio. Pode ter certeza que vai acontecer e nós vamos molhar até por dentro do zóio aqui, até por dentro do fiote. Não tenha dúvida. Ó, para quarta-feira, dia 9 de setembro, é a mínima 17, a máxima 23, 26 graus. A umidade relativa do ar fica entre 67 e 96%. Teremos aí a precipitação de chuva de 3,8, até aí tranquilo, é, bem tranquilão, aí 3,8 milímetros, chuvas isoladas em alguns pontos da cidade e tal, é tranquilão. E a probabilidade dessa chuva acontecer é de 98%. Até aí, tranquilo, vento na casa dos 7 km por hora, podendo chegar com rajadas de vento de até 32 km por hora. Até aí, tranquilo, beleza, sem problema nenhum, a gente passa tranquilo. Mas na quinta-feira, meu irmão do céu, 76% a umidade relativa do ar, entre 76 e 99%, a mínima 19, a máxima 26 graus, tá? A precipitação acumulada de chuva, 34,3 milímetros. Uhum. Isso mesmo que você ouviu, 34,3 milímetros. Vamos aí com a probabilidade de ocorrência dessa chuva de 98%. Vamos comprar um caiaque, comprar um barco, quem tem caiaque, quem tem boia, quem tem salva-vida, vamos acumulando aí, vamos junto. Empresta um pra mim também, porque eu não tenho. Vento 7 km por hora, rajadas podendo chegar com 40 km por hora, viu? Agora pra sexta-feira, aí o bambu geme mesmo, de acordo, viu? É 58% a umidade relativa do ar, entre 58 e 99%. A mínima 20 graus e a máxima 29 graus, vai fazer calor, porém teremos aí a precipitação acumulada de chuva de 46,5 milímetros. Tamo dentro d'água, literalmente. A probabilidade da ocorrência dessa chuva é de 98%. Aí é muita água. E pra sábado? Vamos ver aqui. Pra sábado tem mais 22,8 milímetros. Também vai fazer calor, mínima 16, a máxima 25 graus. Aí no domingão, domingo, né? Tá tudo certo, choveu a semana inteira, domingo tá tranquilo. Espera só pra você ver. Domingão, meu amigo, 38,9 milímetros de água. Tamo dentro d'água. Literalmente, essa semana, né? Vão virar sapo, com toda certeza. É, a umidade relativa do ar entre 94% e 95%, ou seja, vai chover o dia inteirinho. É isso mesmo que você ouviu, o dia inteirinho. E outra, vai fazer frio, tá bom? A mínima 14 e a máxima 16 graus. É o efeito do Super El Ninho, né? Super El Ninho, El Ninho, ou seja, entenda como você quiser. O El Ninho, o El Ninho, o nome não altera o fator do produto. Porém, que vai fazer frio, vai. A mínima 14, a máxima 16 graus. Agora em Bandeirantes está 10 graus, já está um frio lascado. Imagina, e não está chovendo. Imagina você com vento de 22 km no lombo e chuva. Ah, meu amigo, não vai ter quem sair de casa aí. Os iFoods, os deliveries, os povos vão rachar o domingo, viu?
Mas hoje, terça-feira, 8 de setembro, temos aí o sol, ó, coisa boa. Não tem previsão de chuva para hoje, porém, para quarta, quinta, sexta, sábado e domingo e até segunda-feira, se não mudar nada, segundo o site Cimepar, nós vamos virar sapo aí, tá bom? Vai vir água e água com força, beleza? Então agora são 5 horas 12 minutos, 5 e 12, quero falar para você que você ainda não chamou no WhatsApp, tá perdendo tempo, manda mensagem pra gente, 439-9920-4010, e vamos aí juntinho fazendo a melhor programação aqui na nossa 87.7. São agora 5 horas 12 minutos, quero falar para você do nosso apoio cultural de Reciclar Comércio de Sucatas. 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Opa! Opa, 5 horas 13 minutos, 5 horas 13 minutos, bom dia pra você, vamos de música? Tchão, Carreira e Pardinho, oi paixão, bom dia pra você, viu? São 5 horas e 14 minutos, bom dia, Bandeirantes!

0: Em 1951 mesmo, gravamos a música que naquela época foram vendidas 2,5 milhões de cópias.
1: Eita coisa boa, se em 1951 já era boa, imagina agora. Vem aí, Sérgio Reis, Cascatinha e Ana, 5h22. Alô, Sabino, bom dia. Sabino Neto tá curtindo, ouvindo a programação. Bom dia pra você.

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Opa, estamos de volta, 5 horas 31 minutos, 5h31, bom dia pra você, viu? Bom dia pra você que tá sintonizado aqui na nossa 87.7, ouvindo aqui a nossa melhor programação. Aqui é sempre feito com muito carinho, muito respeito e muita qualidade pra você que tá aí do outro lado do rádio, ouvindo a nossa programação. Bom dia, viu? Faz o seguinte, manda seu zap pra nós aqui, ó, 439-9920-4010 e vamos juntinhos aí fazendo a programação até às 7 horas da manhã, sempre aqui na nossa 87.7, aqui na nossa Estúdio Casa FM, a rádio que está virando mania em Bandeirantes, a caçulinha da cidade que está virando mania em Bandeirantes. Agora 5 horas 31 minutos para você. Bom dia, viu? Bom dia para você que tá levantando, bom dia para você que vai levantar, bom dia para você que tá passando aquele café já, está se preparando para ir pro trabalho. Bom dia para você que tá aí ligadinho, ouvindo aí a nossa programação, viu? Muito bom dia, muito obrigado pelo carinho da sua audiência. Olha, são 5 horas 32 minutos, 5h32. 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Chega de falar, Faustão. Vamos de música. Agora quero tocar uma música do meu amigo. Esse é meu amigo pessoal, viu? A gente troca ideia todo dia, praticamente, o meu amigo Sabino Neto. Alô, Sabino, bom dia pra você, viu? Tá curtindo, ouvindo a nossa programação aí. Sabino tá sempre inovando, né? Sempre trazendo músicas aqui pra nossa Estúdio Casa FM, aqui pra nossa rádio. Sabino que é cantor, né? Sabino cantor aí. Então, Bandeirantes, temos aí um cantor aqui, é o Sabino Neto, Bruto Sertanejo, não é verdade, Sabino? Bom dia pra você, viu? Então, vamos tocar a música do nosso amigo Sabino Neto, o Bruto Sertanejo. Alô, Sabino, velho de guerra. Vem aí, um caipira cabisbaixo. Meu amigo Sabino Neto, bom dia pra você.

Opa, falei com o homem era bruto, é? Sabino Neto, bom dia! Agora vem aí, quarto vizinho, Peão Carreiro e Praiano. 5 horas e 37 minutos, bom dia pra você.

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5: Epa! 5 horas 44 minutos, 5h44. Bom dia pra você, bom dia pra você que tá sintonizado. Aqui é a nossa 87.7, a nossa Estúdio Casa FM, a caçulinha que tá virando mania em Bandeirantes. Agora 5 horas 44 minutos, já quero mandar um bom dia pro meu amigo Cecil. Alô, Cecil! Bom dia pra você, viu? Tá curtindo, ouvindo a nossa programação aqui? Pediu música? Já já a gente vai tocar pra você, viu, Cecil? Mala Amarela é a próxima da agora aqui, nós já vamos mandar pra você aqui, então, Mala Amarela, né, meu amigo Cecil? Tá sempre ligadinho, curtindo, ouvindo aí a nossa programação aqui da nossa 87.7, aqui da nossa Estúdio Casa FM, aonde eu já quero aproveitar também e mandar um alô todo especial, mandar um bom dia, né, pro meu amigo Japonês Preto, ele que teve aqui em Bandeirantes, aí de 3, 4, 5, 6, de agora de setembro, né, narrando aí o rodeio aqui em Bandeirantes. Alô, Japonês, bom dia pra você, viu? Japonês Preto, ele que é locutor de rodeio, trabalha aí pelo Brasilzão afora, e eu tive a honra, tive o prazer de trabalhar com ele dentro da arena, fui assessor de pista aí do Japonês Preto e também do Fernando Barreto, então fica aí o meu agradecimento pela oportunidade, viu, Japonês? Você é um cara brilhante, viu? Um cara fantástico, assim como o Fernando Barreto também. Muito obrigado pelo carinho, muito obrigado aí pela confiança e muito obrigado pelo apoio principalmente, viu? Tamo junto, quando tiver passando por aqui, por Bandeirantes, vem conhecer os nossos estúdios aqui, da nossa Estúdio Casa FM, tanto você quanto o Fernando serão muito bem-vindos aqui na nossa Estúdio Casa FM, beleza? Tamo junto, até a próxima, se Deus quiser, vamos aí tocando o barco meio paralelamente aí, cada um no seu canto, mas de vez em quando a gente se encontra pra tomar aquela Coca-Cola gelada e falar bem da vida dos outros, porque nós não fala mal, homem nenhum fala mal da vida de ninguém, viu, gente? Vou deixar bem claro pra vocês isso daí, homem nenhum fala mal da vida de ninguém, a gente só fala a verdade. Ah, será? Não sei não, viu? 5 horas 46 minutos, 5h46, vem aí Daniel Mala Amarela, meu pedido musical do meu amigo Cecil. Alô, Cecil, bom dia pra você, tamo junto, vamos aí até às 7 horas da manhã com o nosso Sertanejo 87 aqui pela nossa Estúdio Casa FM, 5h46, bom dia pra você! 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
1: Neymar sentiu uma lesão e foi substituído no intervalo da partida contra o Palmeiras. A situação preocupa a equipe e os torcedores.
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Opa! 6:04, 6:04 em Bandeirantes. Bom dia pra você, virando mais uma hora aqui na nossa 87.7, aqui na nossa Casa FM. Bom dia pra você que tá chegando agora, bom dia pra você que já está desde as 5 da manhã, hoje, terça-feira, 8 de setembro de 2026. Muito bom dia pra você, seja muito bem-vindo. Pra você que está aí chegando agora, pra você que está nos levando de carona, muito obrigado, viu? Vai com Deus, Deus acompanhe e chegue no seu destino e agradeça a Deus, porque você sabe que você tem um Deus que luta por você o tempo todo e a gente tem mais que agradecer, né? Eu costumo falar que a gente tem muito mais que agradecer do que pra pedir. Aí pedir, a gente tem que pedir pouco, mas agradecer tem que agradecer e muito, porque Deus já fez tudo que podia por nós. Então a gente tem muito mais que agradecer do que pra pedir, não é verdade? São 6:05, 6:05. E você, já mandou sua mensagem aqui pra gente? 43 99920 4010. É o telefone aqui, o WhatsApp da nossa estúdio Casa FM, a nossa 87.7, a caçulinha que tá virando mania em Bandeirantes. E tá virando mania, assim, não adianta você ficar bravo, não. Não adianta espernear, tá virando mania em Bandeirantes. Tá igual chiclete velho, grudado na sola do sapato. É assim que nós queremos estar com você, viu? Grudadinho, grudadinho, grudadinho. Não na sola do seu sapato, pelo amor de Deus. Querendo grudadinho, aí, ombro a ombro, peito a peito, coração a coração, trazendo muito mais música pra você, muito mais alegria, informação em tempo real pra você, muito mais alegria e o principal, muito mais qualidade pra você que tá aí do outro lado do rádio, viu? É muito bom saber que você tá aí, muito obrigado pelo carinho da sua audiência e vamos juntinhos até às 7 horas da manhã, trazendo o melhor do sertanejo 87 aqui na nossa estúdio Casa FM, aqui na nossa Casa FM, a nossa 87.7. Bom dia! Olha, agora são 6:06, 6:06. Vou passar pra você aqui rapidamente a previsão do tempo pra hoje, tá? A mínima 12 graus e a máxima 23 graus, porém, agora, nesse exato momento em Bandeirantes, a sensação térmica é de 10 graus. Criançada que tá levantando pra poder se aprumar e pra ir pra escola, o tio da van daqui a pouco já tá passando, então coloca a blusa, põe lá duas, três meias no pé, coloca uns 4, 5 tênis, umas 52 calças, coloca umas 30 e 10 blusa, umas 99 tênis, e vai pra escola, não fica em casa não, tem que ir pra escola, tem que agasalhar, viu? Não fica aí moscando não, que se você não estudar, você vai ficar pra trás, se não estudar, você vai perder espaço, viu? A mínima 12 e a máxima 23, não há probabilidade de chuva pra hoje, a umidade relativa do ar fica entre 63% e 96%, a probabilidade de chuva é zero. Tá? Os ventos sopram entre 11 km por hora, podendo chegar com rajadas de até 32 km por hora, né? Então, para hoje tá tranquilo. Mínima 17, mínima 12, máxima 23 graus. Agora, meu amigo, para amanhã. Alô, dona de casa, você tem um dia aí para comprar guarda-chuva, viu? Se você não comprou guarda-chuva assim que nem eu também não tenho guarda-chuva. Hoje eu vou comprar. Ah, você tá doido? Vem muita água por aí, hein? Ó. Para amanhã, dia 9 de setembro, a mínima 17 graus e a máxima pode chegar a 25 graus, tá? Até aí, tranquilo. A umidade relativa do ar, 75% e 97%. Os ventos sopram aí na casa dos 7 km por hora, podendo chegar com rajadas de até 25 km por hora. Até aí, tranquilo. A precipitação acumulada de chuva, 2,6 milímetros. A probabilidade, 98%. Até aí, tranquilo, sem problema nenhum, é uma chuvinha esporádica ali, nem vai chover em toda a cidade, chove num bairro, no outro não chove, chove numa vila, na outra não chove, é tranquilão, passa despercebido, ninguém vai nem perceber. Agora, na quinta-feira, 10 de setembro, meu amigo, a mínima 20, a máxima pode chegar a 26 graus, os ventos sopram na casa dos 7 km por hora, podendo chegar com rajadas de até 40 km por hora. A umidade relativa do ar fica em 77% e 99%. A precipitação acumulada de chuva, compra guarda-chuva que você vai precisar, 40,6 milímetros e a chance é de 98%. Vamos virar girino aqui, vamos virar sapo. Pra sexta-feira, dia 11 de setembro, meu irmão, 54,9 milímetros de chuva e a chance disso acontecer é de 98%.
tomar cuidado com as rajadas de vento, tá? Ó, a rajada de vento pode chegar até 54 km por hora. É muito preocupante o vento, né? Nem tanto a chuva. Chuva é bênção, então, mas é água, viu? Para sábado, dia 12, tem mais 17,2. Para domingo, tem mais 31. Para segunda-feira, tem mais 17. O sol vai dar as caras só na terça-feira, dia 15. Aí não teremos chuva, provavelmente. Então, teremos aí quarta-feira, quinta-feira, sexta-feira, sábado-feira, domingo-feira e segunda-feira de novo. Ha, é muita água, menino do céu. O Lúcio chegou aqui agora há pouco e falei, você tem guarda-chuva? Ele falou, não. Falei, então vamos comprar porque vai chover, né? Vamos virar sapo. Vai vir água e água com força, né? Vamos virar tudo sapo aqui, né? Vamos trabalhar na rádio aqui, tô de barco e vim trabalhar de carro. Meu Deus do céu. 6:10, 6:10 em Bandeirantes. Nós vamos virar sapo, essa é boa, hein? 6:10 em Bandeirantes. 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Seis horas, 12 minutos, 6:12. Bom dia pra você. Olha, manda mensagem pra gente aqui, 43 9 9920 4010, e vamos fazer a nossa programação. Vamos juntinhos aí até as 7:00 da manhã, com muita música boa, né? Muita alegria, muita sintonia aqui na nossa 87.7. 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Chega de falar, Faustão, vamos de música. Vem aí João Mineiro e Marciano, Medos e Beijos. Bom dia pra você, sintonizado na melhor. Você está aqui na nossa 87.7. Bom dia pra você.

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6: É Sertanejo 87, aqui no nosso estúdio Casa FM, 6 horas 28 minutos. Bom dia pra você, viu? São 6 horas 28 minutos. 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Olha, são 6 horas e 30 minutos, 6:30 em Bandeirantes, 6 horas e 30 minutos. Bom dia pra você. Olha, criançada, bota casaco. Tira casaco não, viu? Bota casaco porque tá frio. Aqui fora tá aí a sensação térmica de 10 graus. Alô, mamãe, bota um casaco bem confortável no seu filho aí pra mandar ele pra escola, viu? Porque o negócio tá feio lá fora. Tá um ventinho chato, tá ventando, tá frio. Então vamos se agasalhar aí pra não pegar nenhum tipo de gripe, nenhum resfriado, nada, tá bom? 6 horas 31 minutos. 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Seis horas, 31 minutos, 6:31 em Bandeirantes, manhã gelada, terça-feira, dia 8 de setembro de 2026, 6:32, vamos de música. Daniel, João Paulo e Daniel, estou apaixonado. É bom demais da conta estar apaixonado, mas nesse frio, né? A gente pode ficar aí dormindo de conchinha, agarradinho, cobertorzinho de orelha, deitadinha, bom demais, não dá nem vontade de levantar, viu? Meu Deus do céu, vem aí, João Paulo e Daniel, estou apaixonado, 6:32, bom dia.
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6: Epa, Sertanejo 87, aqui é só modão de primeira, viu? Meu sapeco, 6:46, 6:46, bom dia pra você. 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

São 6 horas e 49 minutos, 6h49. 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Ah, se promete! 6 horas e 51 minutos, 6h51. Galerinha, eu tô tirando o time de campo. Tô pegando meu boné e dando no pé. Prometo pra você que amanhã, a partir das 5 da manhã, se Deus permitir, estaremos aqui de volta trazendo muito mais música, muito mais alegria, muito mais sintonia alto astral e muita qualidade pra você aqui na nossa 87.7. Tô deixando a minha última do dia. Christian Ralph, Poeira ao Vento. São 6 horas e 51 minutos. A gente se vê por aí. Fiquem com Deus. Se cuidem. Até amanhã. Tchau, tchau.

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Observatório Nacional. 6 horas, 59 minutos, 50 segundos.

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2: Olá, bom dia. Em Bandeirantes, 7 horas mais 29 minutos. Está entrando no ar, a partir de agora, a nossa Oração da Manhã aqui na nossa Casa FM. Bom dia para você. É muito bom saber que você está aí do outro lado do rádio, acompanhando a nossa manhã, louvando e agradecendo a Deus mais uma semana, né? Após um feriado prolongado aí, a gente vai junto com você aqui, com toda certeza, louvando e agradecendo a Deus por mais uma manhã, por mais um dia que se inicia aqui na nossa Casa FM. Né? Vamos juntos com toda certeza louvando e agradecendo a Deus e começamos bem, mas bem mesmo com o nosso momento de oração com o Padre Ezequiel Dalpozo aqui na nossa Casa FM. Bom dia para você.
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6: Olá, meu caro ouvinte, estamos juntos mais uma vez, que a graça e a paz de Deus sejam o nosso sustento neste dia e nesta semana. Eu gostaria de falar hoje sobre a importância de ter foco. Se fala muito hoje em dia, sobremaneira no mundo do trabalho, sobre foco. Ter objetivos definidos, não dispersar-se no mundo de tantas possibilidades. Sempre que vemos uma pessoa vencendo, nós poderemos aplaudi-la, porque por trás da vitória há sempre muito esforço. Para a maioria das pessoas, a visão de uma conquista é somente o momento do aplauso. Mas quem entende bem sabe que uma vitória é uma consequência de um objetivo bem definido, de estratégia, de muito trabalho e também de competência. Quando você tem um objetivo bem definido na vida, coloca a sua energia nele e o resultado dessa dedicação acaba sempre aparecendo. Alguém perguntou a um jardineiro que foi participar de um concurso de rosas, as mais bonitas rosas, sobre qual o segredo para que a rosa ficasse bonita como ficou. O jardineiro respondeu: o segredo é escolher o botão mais bonito e cortar todos os outros, porque a roseira tem uma quantidade limitada de seiva para os botões, ele diz. Se eu deixar todos os botões, nenhum receberá a quantidade necessária de alimento para atingir todo o seu esplendor. Na vida acontece coisa parecida. Como fazer com que a vida tenha o seu esplendor e sua beleza? Ou que o nosso trabalho se destaque? Em nossa carreira profissional pode acontecer o mesmo fenômeno desse jardineiro. Se você coloca a sua energia em várias carreiras ao mesmo tempo, seus esforços acabam se dispersando e no final das contas você não os verá florescer. Por causa dessa dispersão, se vê muitas pessoas transformando sonhos em pesadelos. Jovens que tinham sonhos de carros, de casas luxuosas, acabam andando de ônibus. Aprenderam a sonhar, mas não aprenderam a criar os recursos necessários para criar suas vitórias. Trabalham frustrados porque não sabem o que querem, não têm consistência em suas ações e veem o trabalho como uma obrigação desagradável. Por isso, o nosso talento precisa de foco. Se nós não cuidamos bem, nós perceberemos que o mundo do sucesso muitas vezes cria a ilusão de que é possível ter sucesso sem trabalho. Isso não é verdade. Com essa ilusão, muitas pessoas se frustram e outras acabam fazendo qualquer negócio para ter sucesso. E quando acordam, percebem que foram usadas, não alcançaram seus objetivos. Por isso, meu caro ouvinte, não existe caminho fácil. Há caminhos objetivos que evitam que você se distraia e se perca durante a caminhada, mas o caminhar é fundamental. Não parar de caminhar. Trabalhemos, nos empenhemos, tenhamos foco e objetivos definidos. Mais mensagens no nosso Facebook, facebook.com/Padre Ezequiel. Um forte abraço, Deus te abençoe, em nome do Pai, do Filho e do Espírito Santo. Amém.
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2: 7:34, anjos de resgate, luz das nações, bom dia.

0: 7 horas mais 37 minutos aqui na nossa manhã, Anjo de Resgate, nesta manhã de terça-feira. Bom dia para você. É muito bom saber que você está aí do outro lado do rádio acompanhando a nossa manhã, louvando e agradecendo a Deus por mais um dia, por mais uma manhã, por mais um dia que se inicia. 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
0: 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Davi Sáquer, tua graça me basta. Bom dia.
2: Que eu faça para ti, Senhor. Tua presença é o nosso prazer, Deus.

7:46 aqui na nossa manhã. Davi Sacker, tua graça me basta aqui na nossa Casa FM, na nossa oração da manhã. Bom dia pra você, vamos juntos até às 8, louvando e agradecendo a Deus por mais um dia, por mais uma manhã aqui na nossa Casa FM, né? 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
10: 7h52, Elias Cipriano, na nossa manhã. Bom dia.
11: Bom

7:55, foi por mim aqui na nossa manhã, Elias Cipriano, dentro da nossa oração da manhã, nesta manhã de terça-feira, né, dia 8 de setembro. 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São exatamente 7:56, 7:56. Me leva, Exia, na nossa manhã, Nívia Soares. Bom dia pra você. Já já, o nosso Casa Notícias. Bom.

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2: Olá, bom dia!
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2: Está entrando no ar o seu, meu, nosso Casa Notícias. Hoje, terça-feira, 8 de setembro de 2026. Santos do dia, Santo Sérgio I Papa. Filho de uma família síria de Palermo, o Papa Sérgio I foi um homem de fé, capaz de apaziguar antigas discórdias, quando o imperador Justiniano II quis impor as regras de um concílio composto apenas por bispos orientais. Sérgio se opôs e foi defendido até por exércitos. Sérgio faleceu em 701.
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2: 8:05, agora 8:05, a previsão do tempo para hoje, Bandeirantes e toda a nossa região. A temperatura fica entre 12 e 23 graus. A umidade relativa do ar varia entre 63% e 96%. Não há probabilidade de chuvas para hoje, segundo aqui o site do CIMEPAR. O sol nasceu às 6h27, irá se pôr às 18h14. Os ventos na casa de 11 km por hora com rajadas, podendo chegar a 32 km por hora. Neste momento, né? Os termômetros marcam nesta terça-feira, dia 8 de setembro, 15 graus aqui em Bandeirantes.
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3: 8:09, trazendo as informações internacionais nesta manhã de terça-feira. Olha, Cuba informou ontem que o embargo dos Estados Unidos causou prejuízos de mais de 8 bilhões de dólares, ou seja, 40,9 bilhões de reais entre março de 2025 e fevereiro de 2026, um valor recorde, segundo o relatório apresentado pelo ministro das Relações Exteriores, Bruno Rodrigues. O valor, 7% superior ao ano anterior, abre aspas, não inclui, então, os danos causados pelo bloqueio energético imposto por Washington nos últimos 7 meses, nem as sanções secundárias, fecha aspas, aplicadas desde maio contra as entidades cubanas, afirmou Rodrigues ao apresentar o documento à imprensa. Desde janeiro, o governo Trump ameaça impor sanções aos países que fornecem combustível a Cuba, intensificando a pressão sobre uma economia já fragilizada pelas sanções americanas desde 1962. Desde o início do ano, apenas um petroleiro russo atracou na ilha.
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3: 8:11, agora 8:11, você muito bem informado. Aqui no nosso Casa Notícias, a Rússia retomou os ataques a Kiev após uma pausa de 3 dias para permitir, né, a visita dos enviados americanos, Steve Rotkoff e também Jared Kushner, anunciaram autoridades ucranianas na noite desta segunda-feira. A defesa aérea foi ativada em Kiev, informou a administração militar da capital ucraniana. Segundo os serviços de emergência, prédios foram afetados em 2 distritos nos arredores de Kiev. A agência estatal russa, TASS, confirmou que a pausa de 3 dias nos ataques de Kiev chegou ao fim. As forças ucranianas também haviam suspendido os seus ataques à região de Moscou.
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3: 8 horas mais 14 minutos aqui no nosso Casa Notícias. Olha, o monitor do debate político USP-SEBRAP e a More in Common estimaram, né, uma presença de 28,5 mil pessoas, mais ou menos 3,4 mil pessoas no ato promovido aí pelo candidato à presidência Flávio Bolsonaro contra o ministro do Supremo Tribunal Federal, Alexandre de Moraes, e o presidente Lula. A manifestação aconteceu na Avenida Paulista, em São Paulo, na tarde desta segunda-feira, né? A Dia da Independência do Brasil. Como a margem de erro é de 12 pontos percentuais, né? Isso quer dizer que havia entre 25 e 32 mil participantes entre as 16 horas e 32 minutos no horário de pico. A contagem é feita a partir de fotos aéreas analisadas com software de inteligência artificial. Segundo o levantamento, para o ato de 7 de setembro de 2025, foram 42,2 mil pessoas na Paulista. Em 2024, 45,4 mil pessoas na Paulista. Já em 2022, foram 32,7 mil pessoas em São Paulo e 64,6 mil pessoas no Rio de Janeiro. 8 horas mais 15 minutos, o nosso Casa Notícias. E o presidente da Ordem dos Advogados do Brasil, né, portanto a OAB, Beto Simonetti, cobrou ontem, né, respostas rápidas e claras do Supremo Tribunal Federal em meio à crise aberta aí na corte após a divulgação de um relatório da Polícia Federal, que identificou, né, o ministro Alexandre de Moraes como interlocutor do ex-banqueiro Daniel Vorcaro em mensagens encontradas no celular do empresário. Abre aspas, precisamos de respostas rápidas e claras do Supremo Tribunal Federal, não para enfraquecê-lo, mas justamente para preservá-lo, porque a confiança nas instituições é indispensável à estabilidade social da democracia do país, fecha aspas, afirmou Simonetti em um vídeo publicado ontem, dia 7 de setembro, né? Na manifestação, o presidente da OAB defendeu que as instituições fortes dependem da confiança da sociedade e afirmou que, quando ela é abalada, deve ser restabelecida. Abre aspas, nenhuma instituição pode abrir mão da admiração e da confiança da sociedade. E quando essa confiança é abalada, é dever de todos trabalhar para restabelecê-la, fecha aspas, disse o presidente da OAB Nacional, né? Então, portanto, Beto Simonetti. 8 horas mais 16 minutos agora. Você acompanhando o nosso Casa Notícias nesta manhã de terça-feira, quero aproveitar e falar para você também do nosso apoio cultural, que é o Mercado Rubi, né? 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
3: 8 horas mais 18 minutos. Olha, a agenda dos presidenciáveis hoje, né? Incluiu atos a alusão ao 7 de setembro, melhor ontem, né? Foi ontem, dia 7, feriado da independência do Brasil, além de entrevistas, visitas e manifestações políticas. O candidato Flávio Bolsonaro participou de um ato em frente ao MASP na Avenida Paulista, como nós destacávamos há pouco, né? E também o Lula teve também em Brasília, fazendo aí a referência ao desfile do dia 7 de setembro. 8 horas mais 19 minutos. 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sua disposição um cardápio incrível para você, com toda certeza, saborear lá no restaurante Tartatã. 8 horas mais 20 minutos, o Alan Barbosa destaca, né, as informações aí sobre a disputa dos presidenciáveis, né? Lula e Flávio se destacam aí na liderança da campanha eleitoral, e a gente destaca essa matéria a partir de agora dentro do nosso Casa Notícias.
4: A Quest divulgou nesta segunda-feira mais uma pesquisa de intenção de votos para a presidência da República. Luiz Inácio Lula da Silva, do PT, tem 36% da preferência do eleitorado no primeiro turno. Flávio Bolsonaro, do PL, conta com 29%. Augusto Cury, do Avante, soma 8% do eleitorado. Renan Santos, do Missão, e Ronaldo Caiado, do PSD, empatam com 3% das intenções de voto. Romeu Zema, do Novo, tem 2%. A candidata Samara Martins, do UP, conta com 1% na pesquisa Quest. Estão com 0% na pesquisa Quest Edmilson Costa, do PCB, Rui Costa Pimenta, do PCO, veterinário Wilson Grassi, do Democrata, Clariana Barão, do DC, e Herstes Dias, do PSTU. 8% dos eleitores vão votar em branco, nulo ou em nenhum dos candidatos. O percentual de indecisos é 10%. 71% dos eleitores afirmam que a decisão de voto é definitiva, enquanto 29% admitem que podem mudar de voto até a data do primeiro turno, em 4 de outubro. 80% dos eleitores de Lula estão decididos pelo candidato do PT. 78% dos eleitores de Flávio Bolsonaro estão convictos no candidato do PL. A Quest entrevistou 2.004 pessoas de 16 anos ou mais em todo o país entre os dias 3 e 6 de setembro. A margem de erro é de 2 pontos percentuais para mais ou para menos, e o nível de confiança é de 95%. A pesquisa foi registrada no Tribunal Superior Eleitoral com o número BR-01720-2026. Alan Barbosa.
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0: 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Opa!

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5: 8:26 agora no nosso Casa Notícias, 8:26 dentro da nossa programação desta terça-feira. Olha, a médica Gassi Paola de Souza Mazia, de 37 anos, foi morta a facadas após uma discussão com o companheiro de 25 anos aqui no norte do Paraná, em Maringá, né? Na noite do último sábado. Segundo a Secretaria de Segurança Pública do Estado e Polícia Civil, o casal mantinha um relacionamento conturbado e havia reatado havia poucos tempos, né? Ou seja, um bebê de 8 meses, filho do casal, estava no apartamento quando ela foi encontrada. As autoridades não divulgaram o nome do suspeito do homicídio, mas o companheiro de Gassi, né, conforme perfis nas publicações nas redes sociais, era João Romeiro. A reportagem não localizou a defesa do suspeito até o fechamento da reportagem.
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5: 8:29 agora no nosso Casa Notícias, 8:29 aqui na nossa programação do nosso Casa Notícias. Estamos recebendo aqui o João Guinjon. O João, antes de mais nada, bom dia. Eu sempre esqueço o nome dela, é um defeito que eu tenho de nome. É incrível, mas por favor me ajude.
6: Bom dia, estamos aqui, né, mais uma vez no seu programa para falar à população. Eu estou acompanhado da Viviane.
5: Obrigado,
6: né,
5: João.
6: Que é gerente administrativa do SAAE atualmente, também acumulando o cargo de
7: membro do controle interno.
5: Ah, João, a gente teve, né, durante essa semana, hein, muita informação desencontrada, muita informação que é ou não é, ou enfim. Eu Sim. gostaria de, nessa entrevista, nessa conversa hoje aqui, a gente pudesse esclarecer alguns fatos que está acontecendo na nossa cidade de Bandeirantes em relação à água, né? Sim. A gente tinha aí, até então, coisas que podemos dizer assim, estoura uma bomba aqui, outra lá, isso parece que deu uma solucionada, não falta água, graças a Deus, Sim. né? Devido ao trabalho de uma equipe que está sendo realizada. Sim. Mas o pessoal está reclamando que vai aumentar a água, dá água para um, dá água. O que está acontecendo, João? Explica para a gente por partes aí, vamos lá.
6: É o seguinte, né? Quanto à questão de água, você falou que não falta, em algumas regiões nós estamos trabalhando, né, para corrigir esse fato, principalmente aqui nessa região do Ana Rosa, aqueles últimos conjuntos uhum. lá para trás. Ainda no final de semana o consumo é alto ali, mas estamos resolvendo, né? Senão a pessoa escuta e você fala que não falta e eu sei que falta.
5: De uma maneira geral,
6: não,
5: né?
6: Não, não falta 100%. Às vezes no período da tarde, no finalzinho da noite, a água acaba ficando fraca. Mas estamos trabalhando para resolver isso. Quanto à questão do aumento, realmente nós tivemos que enviar para o Cispar no início do ano agora, como sempre, né? Todo ano o gestor que está lá à frente, né? O diretor que está à frente do site tem que encaminhar isso ao Cispar, porque é um órgão de controle, né, das autarquias, e eles analisam, né, como anda a saúde financeira da autarquia. E nós encaminhamos, e também coincidiu que nós temos que neste ano, né, que já estamos atrasados, né, não por culpa do site de Bandeirantes, mas estamos atrasados, da implantação da lei federal lá de 2023, que obriga, né, o SAAE e assim, outras entidades também, Sanepar, todo mundo, assim como a energia elétrica, né, a fornecer a tal da tarifa social, né, uhum. aquelas pessoas que são cadastradas em programas sociais do governo.
5: Exemplo, Cade Único.
6: Cade Único, BPC e assim por diante. Uhum. Então, nós somos obrigados a implantar isso, mas não é o SAAE de Bandeirantes, né, que analisa esses dados e fala, vou fazer isso. Não, nós temos um órgão que nos regula, um órgão administrativo muito bem montado, muito bem estruturado, e eles fazem todos os cálculos para a gente. Então a gente manda para eles o que, que a gente vai... Toda a nossa receita, nossa despesa, investimentos futuros, inclusive agora embutiu essa questão da tarifa social, também a questão de que nós aumentamos o nosso quadro de categorias, né? Antes nós tínhamos categoria residencial, industrial e comercial. Agora nós temos categoria social, vamos ter a categoria residencial, continua, né? A categoria comercial e industrial nós juntamos duas, vamos ter a categoria poder público e a categoria utilidade pública, né? Porque nós estamos cobrando água, somos obrigados a cobrar água de todo mundo, né? Então a prefeitura passou a pagar água, as entidades assistenciais de Bandeirantes, infelizmente, também são obrigadas a, de alguma maneira, a pagar pelo uso da água. Então nós criamos umas categorias para beneficiar essas situações. E tudo isso, né? Todos esses descontos que a gente dá, alguém tem que pagar, né? Uhum. Então é por isso que nós vamos ter um aumento da água aí.
5: Ou seja, para que nós possamos também entender, João, essa determinação não é do SAAE, e não. Sim do governo federal, ou seja, da instituição federal que, entre aspas, impôs isso. É isso mesmo, Ana?
0: Isso. Uhum. É exatamente isso. Então, existe uma lei onde todas as autarquias, né, ou, por exemplo, Sanepar, enfim, precisa ter essa categoria de tarifa social. Uhum. Então, aí nós tivemos aí um tempo, né, para fazer, como o João já comentou, quem faz esse estudo não é o SAAE, né, é o Orcispar, faz esse estudo econômico, né, e para implantar a tarifa. E importante lembrar também que não é só o SAAE que vai ter aumento da água. Então todos os SAMAIs, SAAIs da região também estão passando por essa estruturação tarifária.
5: Ou seja, isso não é, digamos assim, o SAAE que inventou...
6: Não é o SAAE de Bandeirantes, né? O João Guim, né? Comentaram eles, você já escutou, então, né? Então, esse João Guim, esse não sou eu sou só o gestor atual do SAAI.
5: Uhum. Eu só... Independente fosse o João ou não sendo
0: não,
5: o João.
0: Teria que ser, teria que fazer. Que ser
6: implantado. Até poderia ter outro diretor que não quisesse fazer isso. Mas sabe o que iria acontecer? Ele ia ser multado, porque eu sou filiado a um órgão e que tem um regimento interno, né?
5: É uma regulamentação.
6: Se eu não cumpro,
0: isso, é uma regulamentação.
6: Se eu não cumpro, eu sou multado por isso. Então não
0: posso, a gente tem prazo, tem coisas para cumprir, tem que fazer. Não tem como não fazer.
5: Sim, ou seja, quando é a mesma coisa, vamos supor, eu sou afiliado às associações das rádios.
6: Sim.
5: Se eu não coloco aqui, entre aspas, as
6: normativas deles.
5: O horário eleitoral gratuito, gente, é um Deus nos acuda, eu perco a concessão.
6: Isso aí.
5: Entendeu? Não. Então, sou multado, enfim, são coisas que acontecem.
0: É exatamente, né? Isso.
5: Deixar bem claro que não é decisão do SAAI.
6: Não é prerrogativa do diretor do SAAI, dos funcionários do SAAI, do prefeito de Bandeirantes, que não tem nada a ver com isso, dos vereadores de Bandeirantes, que não tem nada a ver com isso, né? Diga-se de passagem, porque muita gente falando, ligando para vereador.
5: Até porque foi feita uma lei, alguma coisa assim.
6: As autarquias, elas têm que ser filiadas a algum órgão, né? Porque, assim, a Agência Nacional das Águas, a ANA, ela que controla todo o uso e distribuição de água no Brasil. E aí, alguns órgãos tem que ser filiados a ela, como no caso do Orcispar, e o Orcispar nos regula. Não dá para ser assim, eu tenho um poço artesiano e eu vou fazer do jeito que eu quero. Não. Eu tenho análises diárias de água.
0: Existe a ANA, né?
6: Isso.
0: Aí as agências reguladoras. Então tem a AGEPAR, tem o Orcispar, e aí as autarquias, né? SAMAI, SAAI, SANEPAR, enfim. Então tem toda uma hierarquia. E a gente tem que seguir todos os protocolos, todas as leis.
5: As normativas.
6: Eles falam, baixa a resolução e cumpra-se.
0: Sim.
6: Eu tenho que cumprir.
5: Cumpre.
6: Não, e é assim, cumpra-se em 30 dias de a resolução ter sido aprovada. Foi aprovada faz uns 15 dias. Eu tenho 15 dias, quer dizer, se eu passar mais de 30 dias, eu já sou fiscalizado.
0: Tanto que a maioria das pessoas acham que vem da nossa cabeça, né? Ah, vocês estão fazendo... E não é assim.
5: Então, não te cortando, mas apenas entrando neste assunto, porque muito o que veio de gente falar pra mim, falou, Lúcio, não, tem que ir lá perguntar, porque no jeito não dá. O SAAI já tá aumentando a água, vai ter que aumentar a água, tirar de um pra aplicar na gente.
6: Mas é assim que funciona, entendeu? Infelizmente. Mas... todos os programas sociais do Brasil, e são muito bons, quem que paga?
5: É o povo,
6: outro povo, aquele pessoas que têm condições, através de impostos, através de taxações. Quem paga os outros, ninguém dá nada de graça. Porque
0: é um
6: deu
0: serviço,
6: de graça.
0: É um serviço. A
6: gente presta um serviço. E eu sou obrigado a me adequar. Não tem nada de errado nisso, né? Nada de ilegal aí. É simplesmente. Tá, eu não gostaria também, porque.
5: Você vai ser onerado.
6: Isso. O povo não pode esquecer que o diretor do SAAI também vai pagar 20% a mais. Todo mundo vai pagar 20% a mais.
5: Ou seja, a tarifa de água a partir de agora, João, você vai poderia até explicar melhor sobre isso, a partir de quando isso vai ser implantado, quantos por cento, como vai ser feito esse aumento, como que vai estar tudo isso?
6: A Viviane, a nossa gerente administrativa, ela já está incumbida de fazer a aplicação disso. Então, ela está correndo atrás de todos os dados, de como vai tramitar esses dados, para que eu pedi para ela para que a partir do mês de outubro, né, a gente já implante. Então, no mês de novembro, já viriam as diferenças. Mas é um negócio administrativo, depende de alguns fatores. Então, se conseguirmos, se ela conseguir, vai ser a partir do mês de novembro que viriam, então, os 20,25% de aumento nas tarifas de água.
0: A referência a outubro, porque a resolução ela foi aprovada no dia 26 de agosto de 2026 e tem um prazo de 30 dias para implantar. Então seria no final de setembro, então a fatura com referência outubro já vai vir com a nova tarifa.
5: Isso. Ou seja, 20,25.
6: 20,25. Se eu tenho uma. Nossa tarifa mínima hoje, 10 metros cúbicos, ela está custando R$ 42,80. R$ 42,87, uma coisa assim. E a tarifa mínima agora, para assim que implantado, vai ser para 10 metros cúbicos, vai ser R$ 50,31. Né,
5: continua sendo a mais barata do Paraná ainda, João? Não?
6: É a mais barata da região e do Paraná. Tem uma cidade, duas cidades lá no oeste que é um pouquinho menor que a nossa. Mas a nossa ainda é a das mais baratas, tá?
5: Sim.
6: Não, só pra dizer, com essa correção aqui, talvez a gente fique um pouquinho a coisa mais cara que eu acho que Andirá, se eu não me engano. Mas porque Andirá também vai aplicar. Então
5: vai ter
6: eu não sei qual que é o valor de quanto, qual ajustado. Porcentagem que vai ser ajustado eles, né?
5: Uhum.
6: E nós temos quase que o dobro das ligações de Andirá. Então, essas coisas influenciam também, né? Quanto mais gente cadastrada, maior o percentual de aumento, né? Para cobrir
5: as despesas, né?
6: Tá, então assim, vamos falar então para quem vai ter aí a tarifa residencial social, né? Hoje a tarifa mínima para até 15 metros, né? Porque o governo federal ainda deu esse diferencial, né? Que não é 10 metros cúbicos a tarifa mínima, é 15, né? Então, uhum. Para quem tem tarifa, para quem se enquadrar e se cadastrar e enquadrar, vai pagar a tarifa mínima de água de R$25,16, né? E exatamente a metade de R$50,31.
5: Sim.
6: Tá, mas daí tem dos 10 aos 15 metros, né? Porque tem algumas pessoas na tarifa social aí que tem esses programas do governo que gastam mais de 10 metros cúbicos, né? Então, aqueles que gastarem até 15 metros cúbicos vão pagar por metro cúbico mais R$ 6,29. Cada 1.000 litros paga R$ 6,29. Já calculados aí os valores com 50%.
5: Uhum.
6: E aí, quem gastar, então, 15 metro cúbico vai pagar R$ 56,61 aproximadamente. Dá uns errinhos, uma diferencinha
5: de mais centavos. Ou menos,
6: é. Então, esse é o valor de quem gasta até 15 metro cúbico. Então, é só fazer assim. Até 10, vai gastar R$ 25,16, vai pagar. E de 10 a 15, cada metro cúbico mais R$ 6,29. E aqueles que gastam 20, né, Viviane? Uhum. Quem gasta 25 metros cúbicos? Porque tem também.
5: Sim.
6: E aí, como é que fica? Então, assim, até os 15 metros cúbicos, ele entra na tarifa social. Tem 50% de desconto em tudo que ele gastar. Porém, acima dos 15, então 16 metros cúbicos, vai para a tarifa normal.
5: Ah,
6: preço
5: então
6: normal
5: volta.
6: De todo mundo. Volta para todo mundo.
0: Na verdade, assim, até 15 ele paga com desconto. A partir de 16, ele já vai pagar o metro cúbico normal.
6: Sem desconto.
0: É. Isso então, aí. Até 15 ele tem esse direito, mas se ele gastou 16, 17, então esses metros cúbicos a mais ele vai pagar da tarifa normal.
5: Ah, tá. Então, digamos assim, os 15 metros pagaria o dentro da tarifa social.
0: Isso.
5: Pagou a mais, ou seja, usou um metro a mais, já paga o preço
0: normal.
5: Exatamente. E como que faz toda essa conta, João?
6: Ah, é um sistema, né?
5: É um
6: sistema.
0: É o OrcSpar, né? Então a gente envia todos os dados que eles solicitam e aí é feito todo um estudo. É um economista que faz o cálculo, né? É o contador, enfim, para chegar nesses valores.
6: E esses valores são colocados no nosso sistema, né, de controle de tarifa de água. E a conta é feita automaticamente, né? Então, o cara vai com a maquininha, já tá no sistema, a conta feita automaticamente.
0: Mas esses valores, né, que eles chegam, é feito todo um estudo.
6: Tudo
0: que demora, não é feito em semanas, são meses, né, de estudo. Uhum.
6: Nós mandamos em fevereiro, né, Viviane? E agora a resolução saiu em agosto. É. Pra você ter uma ideia do estudo, né? E não foi só Bandeirantes, tá? Eu até acompanhei no dia a votação lá da estrutura, e eram vários municípios, Itambaracá, Andirá, Bandeirantes e Abatiá, e enfim, vários municípios que terão essa correção.
0: Não, na verdade todos os municípios, né, todas as autarquias vão ter que passar por essa...
5: Vai ter que se adequar a isso,
0: sim,
5: né?
0: Sim.
5: Independente de forma, não, vai ter que se adequar a isso.
6: Sim. Então, quando eu falei de categoria, né, então tem essa social que acabamos de falar, né, tarifa mínima aí para 15 metros cúbicos, R$56. E a categoria residencial, né, normal, continua com aumento normal. Aí a categoria comercial e industrial foi aglutinada numa só e vai pagar no preço mínimo R$60 até 10 metros cúbicos. A categoria poder público, né, também nós fizemos uma redução de 50%, vai pagar R$52 o metro cúbico. E a categoria utilidade pública, né, para as entidades, também 50% de desconto. Vão pagar aí até R$25,16 por metro, cada 10 metros cúbicos de água.
5: Uhum.
6: Acima dos 10, entra na tarifa com 50%, né, normalmente.
5: Há uma questão que vale ressaltar, João, muitas pessoas não repara na questão comercial.
6: Sim.
5: Né? Muitas pessoas não se atentam a você que tem o seu comércio aí dentro na sua frente da sua casa, no seu estabelecimento, e muitas vezes fala, nossa, eu tô pagando tanta água. Eu era um desses. Uhum. Eu era um desses, eu não sabia a questão da diferenciação de água residencial e água comercial. Depois que um funcionário do SAI me orientou, falou assim, ó, olha lá na sua continha de água, tem lá comercial, residencial, vê como que tá lá.
7: Vem tudo escrito na conta, né? A gente não tem o costume, só vê o valor, quando muito, a data que vai pagar, né?
5: E olha lá ainda.
7: Infelizmente é assim.
5: Mas é só para deixar bem claro, gente, toma uma orientação em relação a isso para que você possa ver como que tá. Olha a diferença de da residencial para comercial. Sim. Toma atento aí, se atente. Isso. Tem como verificar, João? Vamos supor, um exemplo. Dá um exemplo da minha casa para deixar o pessoal muito... Lá tem um salão de beleza da minha esposa, né? Um salão de cabeleireiro. Eu posso mudar para residencial ou não?
7: Não, prevalece o comercial e o industrial no caso. Às vezes o cara tem uma indústria também, mora no fundo, mora em cima.
5: Não, é só para deixar. Por isso que eu usei esse
7: exemplo. A lei fala que prevalece o comercial e o industrial.
5: Então, o porquê, gente, que eu tô dizendo isso? Porque muitas vezes você se atenta, nossa, o meu vizinho usa água o dia inteiro ali e paga menos que eu. Mas não é porque tem essa questão.
7: Às vezes tem essa questão.
5: Sim. É muito importante frisar isso também, né,
7: Viviane? Muita gente tem, às vezes, um espaço, né, que ainda estamos passando, passa muito por isso, todo dia a gente passa por isso. A pessoa tem um espaço e lá no fundo ele tem uma pequena oficina, sabe? Tem uma pequena oficina, às vezes até pro hobby. É comercial, porque ele faz alguma coisa, né? Não é particular dele. Se ele fizesse cadeira para ele, se ele fizesse coisa para ele, não. Mas assim, ele conserta carro, por exemplo, né? Ele compra carro, reforma o carro e vende o carro. Comércio.
0: É comércio.
7: Então, às vezes a pessoa não quer entender isso. E a diferença, viu? Ela tem uma diferença, mas assim, é R$7.
5: R$7
7: em 10 metros cúbicos, porque normalmente quem tem uma oficina, essa coisa, não gasta 10 mil litros, né? Consumo é pequeno, a não ser que seja funilaria, né? Que daí processo usa muita água. Mas caso contrário, é R$7 a mais, também?
0: Dá uma diferença de praticamente 10, porque a residencial é R$50,31 e a comercial, né, industrial, R$60,38.
7: R$9 alguma coisa.
5: Mas enfim, é só para deixar claro, né?
7: O maior problema, viu, Lúcio, é o seguinte: as pessoas, elas falam antes de saber a verdade. Então, você vê na internet e nas redes sociais, eu escuto cada porcaria, eu vejo cada negro falando bobagem.
0: É isso que é complicado.
7: Complicado. E ele fala com uma autoridade de que ele sabe da coisa. E mentira, ele não tá sabendo. Não que ele tá querendo prejudicar às vezes, mas ele fala achando que é a verdade, não é a verdade. Então muita gente deveria procurar o SAI, se informar na dúvida. E aí sim, eu nunca fui contra a pessoa falar, criticar o SAI. Não, mas fale a verdade. Critica uma coisa que está realmente acontecendo de errado. Né? Às vezes a pessoa critica, por exemplo, nos serviços. Né? Semana passada, quinta-feira, saiu um oê na internet aí. Nossa, uma pessoa falando barbaridade. Mas gente, o SAI... Né? Às vezes ainda estão trabalhando para a região, você não vê que está lá o esgoto, acabou de entupir, começa a vazar, já falam um monte de coisa. Às vezes o cano, um vazamento de água, a gente não tem uma bolinha de cristal, saber que amanhã vai acontecer tal coisa. Não consigo ainda isso, né? Então,
0: João, e principalmente essa questão de esgoto, principalmente quando chove.
7: Nossa.
0: Que aí começa a transbordar, começa a retornar na casa da pessoa.
5: O João quebrou eu.
0: Quebrou.
5: Ele derrubou eu, literalmente. Então pode deixar, depois eu aperto aí.
7: Não,
5: não
7: foi eu, não.
5: Não, fica tranquilo, depois eu aperto aí. É a minha câmera aqui, eu não apareço, deixa quieto. Quem tem que aparecer são vocês.
7: Vai lá.
5: Fica à vontade.
0: Na maioria dos casos, o que que acontece? A ligação do esgoto está...
5: Errada.
7: 99%. E você sabe 99% dos casos, o que é que a gente acha quando vai desentupir esgoto? Cabelo, tem muito. Calcinha, sutiã, escova de dente.
0: Brinquedo,
7: boneca. Boneca, é verdade, boneca. Pequenas bolas, né, que passa no cano de esgoto, que entra e vai embora. O povo não tá nem aí, porque, sapato, assim, chinelo.
5: Até porque, João e Viviane, muitas vezes, como supor, o cabelo acredito que é o maior, que vai junto à gordura ali, vai e tal. Aí pega uma bolinha, cai dentro do esgoto, vai lá, né, do ralo ali do banheiro, da pia, do tanque, enfim, de uma forma geral. Vai descendo, vai acumulando. Na hora que trava tudo ali, não tem jeito mais.
7: Sim. É, porque assim, cai um...

0: lá, sérios. Vai lá, e, ó, tá acontecendo isso? Vem na rádio, vem aqui na casa, vai na Iara, vai na Cabiúna, faz informação, leva lá a informação, o pessoal vai verificar o que tá acontecendo da melhor forma possível. Leva pro diretor do SAAI, leva pra prefeitura, até a ouvidoria. Tem. Mas não, fica lá na rede social levando aquele monte de papagaiada
1: só pra aumentar o problema.
2: Concordo com você.
0: É só pra prejudicar. Uhum. Olha, gente, rede social é pra você postar uma foto, igual tá trend aí dos anos 80. Legal, isso, bacana, vai lá, faz uma fotinha. É legal isso, é show de bola. Agora, você usar a rede social pra você se autopromover,
1: aí gente... É vergonhoso. Desculpa,
0: eu vou falar uma coisa pra você.
1: Tem muitos na cidade.
0: Eu peço perdão pra vocês que fazem isso, porque, olha, vai lá, faz o seguinte, gente, vai lá na rádio, vai num meio de comunicação legal, não vai se aparecer. Você
1: sabe qual que é a minha opinião sobre esses... Como chamados youtubers, né? Esses povo aí.
0: Influencers.
1: Eu acho assim, ó, se eles ajudassem a resolver o problema, seria muito melhor. Porque tem muita gente que eu escuto, né? Tipo assim, o cara fala, ó, olha a informação que esse cara traz, a reclamação dele, não tem nada a ver. É assim, vai lá conversar com a gente. Tem muita gente que critica o SAAI, né? Quer se aparecer? Vamos falar, quer elevar o seu nome publicamente? Procure o SAAI. Eu vou lá com você, eu vou lá com a pessoa, resolvemos o problema. E eu falo, foi fulano que alertou, fulano que veio, fulano que ajudou a resolver. Agora o cara vai no fala um bando de bobagem, chama eu de ladrão. E quer que eu vou agradar o cara depois?
0: Não, mas tem, eu acho jeito, assim, né? Por isso que eu disse lá no início. Uhum. A primeira coisa que eu falei, não deveria dar tanta atenção. Não,
1: mas
0: você sabe, deixa. Sabe, às vezes trabalhar honestamente, como a gente sabe que vocês trabalham lá, trabalha, continua o trabalho.
1: Isso.
0: Pega a informação lá. Opa, deu lá? Vamos lá verificar, mas não dá trela, cara. Quanto mais trela dá, mais força tem essas pessoas. É, difícil, ela... desculpa falar isso pra você, mas
1: é que elas tem hora
2: palco,
1: que o...
2: né?
1: Ela é que tem hora que o sangue, né?
0: Não,
1: o sangue italiano e o jeito. Você sabe que eu fui educado na França, né? Não sei se ficou sabendo. Sabia não?
0: Não.
1: Fiquei 2 anos na França. Só que meu pai errou o endereço. Em vez de mandar pra uma escola famosa, ele mandou cair numa estrebaria. Então, tem hora que eu sou meio grosso.
0: Mas enfim, fora as brincadeiras, João, mas eu gostaria que você me entendesse a minha
1: Não, você tá correto. Não, é isso que a gente gostaria.
0: Tem muita gente que tá por aí, nessas redes sociais da vida aí, se aparecendo e querendo não sei o que lá, não sei o que, não sei o que, e dá atenção pro cara.
1: É.
0: Sabe, isso que eu fico, gente, não faça isso. Eu tô puxando uma orelhinha de vocês aqui no ar, mas eu sei que vocês sabem o que eu tô dizendo.
1: Não, eu sei, e as pessoas estão entendendo o que você tá dizendo também. Gostaria que essas pessoas mudassem. Primeiro procura o SAAI.
0: Também.
1: Não resolveu, aí sim vai pra rede social e vai com mais informações, inclusive, né?
0: Não, acho que nem na rede social.
1: Não, mas ele pode ir. Exato, se ele vive disso, se ele vive disso, ele vai pra rede, não tem problema.
2: Porque que nem o Lúcio comentou, existe ouvidoria, existem os outros meios. Rede social não é pra esse tipo de coisa.
1: É, digita na internet Urcispar, que você vai entrar.
0: Não vai digitar, João.
1: Não, mas tudo bem, entra lá, tem lá ouvidoria, entra lá e conversa com o Urcispar, tira, né, o que é que eu deveria, o que eu devo, o que eu posso fazer.
2: Do Urcispar é nosso, nosso site também tem ouvidoria.
1: É, no nosso site também tem ouvidoria. É só entra lá, SAAI Bandeirantes. Tem ouvidoria.
0: Entendeu? Então são coisas que acontecem que as pessoas deveriam se fazer.
1: Deveriam.
0: Sabe por quê? Eu fico doente com essas coisas, gente. Tem muita coisa que você pode ajudar, você pode... Agora, falar uma coisa pra você. Vamos supor, lá no meu bairro, lá, Celso Fontes. Faz muito tempo que não sei que ia faltar água. Alguém elogia?
1: Não.
0: É difícil. Isso que eu fico pedacado. Difícil.
1: Lá eu sei que tem gente naquela região que tem um monte de denúncias, né? Que vai... Toda, faltou água, parou de falar, não fala mais nada, então, também não elogia, né?
0: Então, o que eu quero dizer, até esses dias atrás, me perguntaram sobre, tava tendo um levantamento lá de água, uma coisa assim, o pessoal passou noites e noites lá, fazendo um trabalho lá.
2: Medindo a vazão, né?
0: Vazão. Obrigado, Viviane, medindo a vazão lá. Isso. Aí faltou um tempo, o pessoal me perguntou, eu liguei pro Marcelo, não, tá tendo lá só pra, já, não, acabou o problema. Não, ou seja, pergunta pra que a gente tenha certeza.
1: Olha a responsabilidade, sabe por que estavam fazendo aquilo? Nós somos obrigados pela Agência Nacional das Águas a apresentar um relatório anual de como anda o meu poço. Então eu sou obrigado a medir a vazão do poço, quanto tempo leva para recuperar, até que nível que ele está. Então é um acompanhamento da Agência Nacional. E eu sou obrigado, quem paga, inclusive, não é barato, né? Gastamos acho que mais de 20 mil reais para fazer esse levantamento. E infelizmente, se eu gasto 20 mil reais para isso, que é uma obrigação minha, Quem que vai pagar isso? É a população, não tem jeito, né? Não, ninguém dá nada de graça e eu sou obrigado a cumprir. É, tem que ficar sempre claro isso. Né?
0: Sim, não adianta a gente correr
1: disso. Não adianta, não tem como correr. Então.
0: Outra coisa também, João, a questão de poço.
1: Sim.
0: Residencial.
1: Sim.
0: Dentro dessa tarifa, como que vai fazer tudo isso? Como que vai surgir
1: quem
0: tudo
1: tem
0: isso?
1: O poço residencial, a gente vai começar e ele extrai a água, né? A gente vai... É, também vai vir uma obrigação do IAT, vai fiscalizar isso. E todo mundo vai ter que ter um hidrômetro na saída do poço. Né? Na saída do poço tem um hidrômetro ali. E a gente vai começar a monitorar esse hidrômetro. Então a pessoa gastou lá 100 metros cúbicos de água.
0: Uhum.
1: Ou 10 metros cúbicos, não tem problema. Ele vai pagar a tarifa de 50% do esgoto. O SAE vai cobrar. Porque ele está tirando água... Ele está pagando a energia, ele está tirando a água dele, mas está usando o meu esgoto. Então, ele vai pagar.
0: É mais justo.
1: Vai pagar 50%, como todo mundo, né? Então.
0: A água não.
1: Então, todo mundo pode ter.
2: É a água não.
1: A água não.
2: É, mas
1: a água esgoto, ele não paga, sim. Mas o esgoto sim. Então, todo mundo tem o direito de ter o poço artesiano. Agora, uma coisa que eu quero ressalvar: o IAT vai vir pesado logo, logo na questão da cobrança da outorga desses poços.
0: É, porque até então muitas pessoas têm...
1: É, né? Nós estamos, inclusive, a Viviane também participa de algumas reuniões aí que a gente vai nos comitês da bacia do Paranapanema, todo mundo vai pagar água. Então, aí eu
2: inclusive
1: tenho
2: a gente.
1: Inclusive a gente. Eu tenho um poço, o SAE vai pagar água daqui a uns dias. Inclusive a água a que gente. Eu capto lá na cinza.
0: Você tá brincando?
1: Verdade. Eu até tô estranhando e ainda não ser taxado.
0: Mas olha.
1: Vou pagar. Porque assim.
0: Além de tratar,
1: governo federal, né? E governo federal e agência, eles querem assim: pegou água, vai pagar. Agricultor pegou água de irrigação, vai pagar.
0: Isso é justo.
1: Vai, mas todo mundo vai pagar. Então o SAE, eu tô pegando a água e vendendo para alguém, então eu vou pagar uma taxa também. Entendeu?
0: É porque a água é finita, né?
1: É, exatamente. A água é finita, é um bem finito.
0: A gente fala tanto da água, não sei o que, não sei o que, não sei o que, mas a água é finita,
1: nossa,
0: gente.
1: Nossa, eu lembro quando eu era molequinho, pescava em alguns córregozinhos da região, hoje não tem mais esses córregos, secou tudo. E tá acabando.
0: Sim.
1: Eu achava, naquela época, algo impossível de acontecer, né?
2: Mas acaba.
1: Os nossos poços, eu tô falando, a maioria dos poços nossos, a maioria, já colocamos tubulação mais para baixo. Então, o poço de 200 metros já tá em 230. 150 foi para 180. Então a água tá ficando restrita.
2: Não, e essa história também do pessoal de todo mundo querer furar poço também é complicado.
1: É complicado.
0: Então, é uma das questões que eu levantei
1: isso.
0: Com vocês aqui hoje, porque o que a gente vê de pessoas que têm sua propriedade rural, seja sua chácara, condomínio, até mesmo residências hoje. Todos, muitas vezes, não, já furei meu poço, eu tô tranquilo. Ah. Tenho água para 50 anos aí.
2: Não é bem assim, não.
1: Não é assim, não.
0: Né?
1: Não é assim, não.
0: Mas tem essa, agora tem essa regularização.
1: Vai ser regulamentado. Ó, até 2033, né, 100% todo mundo vai estar pagando. Ah, mas tá longe, não, tá pertinho. Porque quando saiu a lei era 2022, 2023, né? Então já estamos perto de 2033. Mas até 2030, no Paraná, todo mundo vai ter que estar regulamentado.
2: Acho que é 2028.
1: 2020, a 30, desculpa, Vivi, né? 30 de dezembro de 28. É. Então a doutora Kelly. Você
0: já tá aí, já.
2: Tá aí.
1: A doutora Kelly está se municiando de documentos e localizações de posse, todo mundo vai ser regulamentado. Então, eu sempre falo, né, quando eu dou uma entrevista, que eu posso. Você tem um posto artesiano, sai na frente, vai atrás.
0: Regulariza.
1: Né? Regulariza. Sim. Regulariza, porque você vai ter dor de cabeça no futuro. Pessoal, 100% dos quantos postos tem em Bandeirantes? Meu Deus do céu, né?
0: Você tem uma noção, João, de quantos?
1: Ah, cara, eu acho
0: cidade,
1: assim...
0: Na cidade, fora a zona
1: na rural. Cidade tem mais de 80, só dentro da cidade.
0: Uhum.
1: Né?
0: Regularizados.
1: Regularizados, eu não sei. não sei.
0: Olha, é uma questão complicada.
1: A regularidade do posto não vai ser a preocupação do SAE de Bandeirantes.
0: Ah, tá.
1: Vai ser do IAT, o IBAMA, esses órgãos aí que vai,
0: né?
1: Que vai correr atrás disso. Eu só vou ter a competência de cobrar, se o cara não tem o HD, né? A gente vai falar para ele, instala o HD, porque senão eu vou ser obrigado a denunciá-lo, né? Da forma melhor da palavra aí, que alguém possa entender e falar, olha, o cara não tem. Né? E aí ele vai ter que ser obrigado a instalar, regularizar para mim poder cobrar a minha taxa de esgoto.
0: Olha que coisa. Então é nada mesmo, como você mesmo disse, né? Muitas vezes a gente, vou deixar para depois, se se adiantar é melhor.
1: Quem se adiantar, porque imagina todos esses postos, né? Não é só de Bandeirantes, todas as cidades da região, chegarem a entrarem com pedido no IAT de regularização. A fila que vai ter e a multa que você vai pagar se você não tiver
0: regularizado. Não sei regularizar isso.
1: Então, assim, é uma questão que a gente sempre alerta a população, né?
0: Ô, João, quero agradecer a sua presença aqui também da Viviane na nossa programação dessa terça-feira. Muito obrigado pela visita, pelos esclarecimentos, que é muito importante. Quanto mais você esclarecer a população, melhor, porque não fica esse disque me disque. Né? Muito obrigado mesmo, pode contar sempre com a gente aqui.
1: Tá, Lúcio, eu sempre tenho alguns embates positivos na rede social, né? Então as pessoas mandam mensagem para mim, a gente começa a conversar até pela rede social, eu explico, a pessoa, eu não sabia que era assim. E aí acaba, né, virando uma pessoa amiga do SAA, inclusive, nos ajudando aí, dando informações de alguns problemas que acontecem, e acontecem mesmo, todo dia. Então eu queria agradecer essas pessoas, estamos de portas abertas, né? Eu na parte de gerência lá, da direção, a Viviane lá na parte administrativa, pode procurar, que a gente tem respostas para tudo. Errar, a gente erra, mas a gente, o nosso nível de erro é bem pequeno, né? Então as pessoas têm que acreditar mais na gente e que nós possamos ter aí uma vida tranquila.
2: Acreditar na gente é assim, lembrar que o SAI não faz as coisas de acordo com o que
0: imagina.
2: Na cabeça, né? Nossa, surgiu uma ideia. Não. A gente segue um monte de norma, um monte de protocolo, tanto da parte operacional quanto da parte administrativa, né? É o que eu sempre falo, levar água tratada até a sua torneira dá trabalho.
3: Dá trabalho.
0: Não é tão simples,
2: não é,
0: né?
2: Tão simples assim igual o pessoal imagina, não.
1: É verdade.
0: Não é tão simples como a 99% da população pensa que é.
2: É.
1: Então, todo dia a gente tem umas desculpas, né? Uhum. Sabe, às vezes a gente esquece, sabe, uma torneira aberta e no final do mês vem lá 2, 3, 10 metros cúbicos a mais de consumo. Mas eu não gastei, mas eu não... Gente, a gente já tá, né, escolado com esse tipo de posicionamento. Ah, meu hidrômetro, a pessoa vai lá mexer no hidrômetro para fazer uma avaria e quebra. A gente sabe que a pessoa foi lá e tentou mexer, porque a gente faz isso todo dia, né?
0: É o trabalho,
1: né? Nossa, meu pessoal já quando bate o olho fala, tentou mexer no hidrômetro. Tentou fazer o gatinho, né?
0: Ah, uma pergunta. Apesar do horário aqui, João, deixa eu perguntar. É. Aquela válvula, pode colocar no hidrômetro?
1: Aquela de ar?
0: Para tirar o ar?
1: Pode. Pode colocar. Tem que ser na frente do hidrômetro. E se for mexer no hidrômetro, no lacre ali, tem que avisar o SAI. Vamos supor, você tem uma tubulação, você quer colocar 2 metros para frente do HD. Não precisa avisar o SAI. Mas se você vai mexer no SAI, tirar ali, desrosquear alguma coisa, avisa o SAI. Avisa o SAI.
0: Nada melhor também do que comunicar.
1: Sabe por quê? Porque assim, né? As pessoas boas, elas pagam pelas más. Então tem muita gente em Bandeirantes que mexe no HD, no hidrômetro. Tem muita gente. E aí você vai lá e pega, eu olho pra você e falo assim, Lúcio, você tentou mexer? Não, João Guim, não tentei. Mas daí, cara, fica...
0: Fica o disco que me diz que, né? Então,
2: e esse redutor de ar que eles falam, nada mais é do que tirar a pressão, diminuir a pressão. É isso que ele faz.
1: Então,
2: se é num lugar onde não tem tanta pressão, vai piorar.
0: Vai ficar pior do que ruim.
1: Porque
0: é pior de ruim.
2: Pior
0: que
2: é isso.
1: Mas é isso aí. Eu agradeço aqui a oportunidade. Estou sempre à disposição sua. Se já aconteceu de você mandar mensagem, alguma coisa, que continue, tá? Eu estou à disposição para ajudar a população de Bandeirantes na questão do saneamento.
0: Com toda certeza, João. Muito obrigado. Obrigado, Viviane, pela presença também.
2: Eu que agradeço.
0: À disposição. São exatamente 9:03. Nós vamos ficando por aqui, prometendo voltar amanhã a partir das 8:00 da manhã. Continue conosco, vem aí o nosso Casa e Companhia. Até lá.
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0: Começamos bem, tem eles aqui na nossa manhã. Zé Neto e Cristiano, vocês e Deus, música linda demais, ouça!
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0: 9:17.
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0: Bom dia! Tudo de bom pra você, uma excelente manhã, hein? Vamos juntinhos onde quer que você esteja. Tá em casa, tá no trabalho, tá no trânsito, vamos juntos! Fofoca aí, ouça!
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2: O ator João Vitor Silva, que está arrasando na novela Quem Ama Cuida, da Globo, revelou segredos para manter o relacionamento com a cantora Isa em meio à rotina agitada. Ele contou que, quando há paixão e conexão, as agendas intensas não são um problema. Segundo o galã, a relação é baseada na confiança, já que ambos têm carreiras de sucesso e agendas lotadas. Eles aproveitam cada momento juntos, mas também fazem questão de preservar a intimidade do casal, longe dos holofotes. Um exemplo de maturidade, não é mesmo?
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14: chegando com os resumos das suas novelas favoritas para essa terça-feira. E agora fique por dentro do que vai acontecer no capítulo de hoje da novela Iludida. Decidida a se divorciar, Ásia descobre negociações financeiras do marido e fica ainda mais arrasada. Ali nota o comportamento estranho da mãe e passa a temer pelo futuro de sua família. Durante um churrasco na casa de Bahar, Ali observa que os pais estão se evitando. A presença de seu Suk no restaurante deixa Neil em alerta e ela rapidamente se esconde. Tomada pela raiva e determinada a provar que está sendo traída por Volkan, Asya sai no meio da noite atrás do marido. A médica vai ao hospital e tem uma conversa decisiva e muito dolorosa com a sogra. Chegando em casa, Asya ouve o apelo de Ali para que ela não se separe de Volkan. Uma triste despedida abala Volkan, mas mesmo assim, ele tem um encontro com Deren e Asya, de longe e sofrendo muito. Observa os dois juntos.
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0: Investigador aqui na nossa manhã.

0: que eu não sou de ligar.
1: Não ligue, hein?
0: Pelo amor de Deus.
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7h42, a nossa manhã. Larga essa rua, Gustavo Lima. Bom dia pra você que tá aí acompanhando a nossa manhã. Tá lá com o radinho ligado. Obrigado pelo carinho sempre com a nossa Casa FM. Vamos juntos! E aí, já mandou seu recado pra cá? Não? Então manda aí, fique à vontade. Participa com a gente, vai lá. Vamos juntos até o meio-dia com muita música, muita coisa legal. Nas

meio-dia, até o meio-dia, te faço companhia, tá? 999-204010. Participa aí com a gente, manda sua mensagem, interage conosco. É muito bom saber que você tá aí do outro lado do rádio acompanhando a nossa Casa FM, tá? 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

9h45 aqui na nossa manhã, 9h45. 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Então você faz aí o seu pedido, né? 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E você vai estar concorrendo também com toda certeza, né? 9h45. Alô, Neia! Bom dia! Bom dia! A Neia tá acompanhando a nossa manhã lá no Carvalho Henriques. Bom dia, bom dia, bom dia! Vamos juntinhos aqui na nossa manhã, nesta terça-feira, 8 de setembro de 2026. Vamos juntinhos, tá? Onde quer que você esteja. Agora é hora de Mundo da Fama. Acompanha aí! Música.

0: Borecos, tá chegando pra gente fofocar pra você, viu? E pra gente começar nossa terça-feirona, eu falo dos bichinhos, dos petzinhos que eu adoro. Ah, ó, a Angélica, gente, ela revelou o diagnóstico delicado de cachorrinha e afirma: vamos lutar com ela. Desse jeito, Angélica compartilhou com seguidores a preocupação que tomou conta da família nos últimos dias. Gringa, uma das cachorras da apresentadora, recebeu um diagnóstico delicado aos 9 anos, deixando todos abalados. A Golden não teve a doença revelada, mas Angélica contou que tem vivido dias difíceis. A semana que passou foi uma semana difícil, de muita tristeza, angústia, dúvida e medo, mas também de muita gratidão e, acima de tudo, muito amor. E é sobre esses dois sentimentos que quero falar hoje: o amor pela minha companheira e melhor amiga gringa e a gratidão aos anjos que nos ajudaram a atravessar tudo isso de uma forma mais leve. A acolhedora que cuida de pet. A gringa recebeu um diagnóstico que deixou a nossa família sem chão, mas nós vamos lutar com ela. Vamos seguir juntos, um dia de cada vez, com todo o amor que existe dentro de nós. Eu amo! Uau, uau! Ah, melhoras, né? Que dê tudo certo pra nossa querida gringa e a família da Angélica, do Luciano, né? Tá todo mundo muito triste. Mas a gente vai ficar na torcida para que dê tudo certo, tá? Eu já volto porque tem mais fofocas.
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0: O Tigres do México fez uma proposta de 8 milhões de dólares, cerca de 41 milhões de reais, para contratar Arthur Cabral, atacante do Botafogo. O clube carioca ainda analisa a oferta, já que considera o jogador importante para o elenco, mas entende que seria necessário encontrar um substituto antes de liberar o centroavante. A negociação acontece em meio ao fechamento da janela de transferências, previsto para sexta-feira, o que dificulta uma eventual reposição. Arthur Cabral tem contrato com o Botafogo até o fim de 2028, e o clube já trabalha com nomes para a posição, caso a saída seja confirmada.
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2: Zezé de Camargo, frente fria na nossa manhã. Bom dia!

0: tudo bem? Tudo ótimo? Como está sendo a sua manhã? Espero que excelentemente bem, hein? Vamos juntos aqui com toda certeza, Jorge e Matheus. Amo noite e dia. Passou por você aqui na nossa programação. E você, é claro, manda sua mensagem. Vai lá 99920-4010. 99920-4010. Manda seu alô, interage comigo. É muito bom saber que você está aí do outro lado, acompanhando, deixando a gente ir junto com você nas ondas da nossa 87.7.
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0: 10 e 6 da nossa manhã. Bom dia! Mundo da Fama!
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0: De volta! Olha só, na chuva, Luana Piovani surge dançando em festa no centro do Rio. A atriz Luana Piovani, que completou 50 anos, marcou presença no tradicional pagode da Viela, na Gamba, Rio de Janeiro. Em um vídeo publicado nas redes sociais, a artista aparece dançando, cantando e se divertindo ao lado de amigos. Nem mesmo a chuva foi capaz de atrapalhar a celebração. E Luana aproveitou sim e muito o momento com muita animação. Na rua, na chuva, na fazenda ou numa casinha de sapê. Ah, que lindo! Enfim, se divertindo, né, Luana? E não falando da vida dos outros. Eu volto e já já tem mais fofoca.
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20: Dando continuidade, fique ligado no que irá rolar na novela O Que a Vida Me Roubou. Renato pede a Angélica que leve Esmeralda à cabana para mantê-los informados do que se passa na fazenda. No dia seguinte, Esmeralda chega com Angélica à cabana e lhes leva algo de comer. José Luiz agradece sua ajuda e promete explicar depois por que se escondem. Na Fazenda ao Monte, o Capitão Robledo esclarece a Montserrat que Graziella pediu que prendesse José Luiz, pois ele queria aproveitar-se de sua filha. Ele também diz que revistaram o quarto do rapaz e encontraram o dinheiro e a arma que assassinou Bruno Gamboa. Esmeralda esclarece a Montserrat que Demétrio lhe pediu que se fizesse passar pela mulher de José Luiz, já que apenas queria aproveitar-se dela, e sua mãe estava de acordo. Vitor se desculpa com Nádia e lhe pede que permita ser seu amigo. Alessandro se zanga porque não encontra Renato e José Luiz pede a Joventino que os procure e se faça cargo de receber o gado. Loreto liga para Joventino para pedir lhe que se vejam. Joventino propõe que se vejam em uma cava abandonada, a mesma onde se escondem José Luiz e Renato.
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21: 10 e 13

aquela beleza ignorante na nossa manhã. Bom dia, bom dia, bom dia! Uma excelente manhã de terça-feira, vamos juntos onde quer que você seja, acompanhando a nossa manhã. Fique à vontade mesmo, tá? Manda aí o seu recado.

0: Olha a previsão do tempo para hoje, Bandeirantes, em toda a nossa região. A temperatura fica entre 12 e 23 graus. A umidade relativa do ar varia entre 63% e 96%. Não há probabilidade de chuvas para hoje, segundo o site do Cimepar, tá? O sol nasceu às 6h27, irá se pôr às 18h14. O vento na casa de 11 km por hora, com rajadas podendo chegar a 32 km por hora. Neste momento, aqui em Bandeirantes, os termômetros marcam 17 graus.
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1: Zé Neto e Cristiano, amizade com ele.

0: 10h37.
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0: nesta manhã de terça-feira. Tudo de bom pra você. Obrigado pelo carinho sempre com a nossa Casa FM. Vamos juntos até o meio-dia, com muita música, muita coisa legal pra você. Bom dia. Fique à vontade, manda aí a sua mensagem, 999-20-4010. Participa com a gente, fique à vontade. Eu vou com você aqui com toda certeza pra você curtir a nossa Casa FM nesta terça-feira, tá bom? Olha, quero dar um toque muito bacana pra você que tá aí acompanhando a nossa Casa FM. 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Bom dia, fofoca
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2: aí! Olha só que babado! O apresentador Otaviano Costa não se segurou e abriu o jogo sobre o que rola nos bastidores do Dança dos Famosos. Segundo ele, os participantes se reúnem após os ensaios, mas a competição é tão acirrada que um ciúminho sempre aparece entre os famosos. É que, como ele mesmo disse, essa voltagem é o que faz o quadro ser um sucesso há tantos anos no Domingão com Hulk. Então, preparem-se para mais emoções e, claro, mais fofocas dessa rivalidade saudável que a gente adora acompanhar.
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terminar por aqui. Olha, gente, que transformação aconteceu na vida do Diogo Defante, que mostrou antes e depois, após retirada de tumor. Quase entrei em depressão, disse ele. Transformação. O Diogo Defante revelou o motivo por trás da mudança no corpo, que chamou a atenção dos seguidores ao

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0: pátio, tá na chácara, tá na fazenda. Obrigado pelo carinho sempre com a gente, né? Você pedreiro, carpinteiro, pintor, eletricista, funileiro, mecânico, você servente, você secretária do lar, tá aí almoçando, já indo pro almoço. Obrigado pelo carinho sempre com a nossa Casa FM. Vamos juntos, tá? Até o meio-dia com muita música, muita coisa legal aqui nas ondas da nossa Casa FM. Nesta manhã de terça-feira, vamos juntos e quero aproveitar e dar um toque muito bacana pra você do nosso apoio cultural, com toda certeza que é lá da Moura Pães, tá? 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O pão certo para o sucesso do seu negócio, com toda certeza. 11 horas 6 minutos na nossa manhã, 11 e 6. Fofoca aí, ouça!
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2: O gente, o surfista Pedro Scooby finalmente se pronunciou sobre a polêmica briga com sua ex-esposa Luana Piovani. Ele assumiu que errou e que a realidade é essa, dando a entender que está buscando um entendimento após os desentendimentos públicos. Essa história de idas e vindas entre os dois sempre rende, né? Parece que o clima entre o ex-casal ainda está longe de ser de paz, mas a declaração de Scooby já é um passo para tentar acalmar os ânimos. Será que vem reconciliação por aí?
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3: Prosseguindo agora, temos o resumo da novela por você. Bela e Lucas aprovam o plano das crianças de aproximar os dois. Yara e Dalila acreditam que Juarez estava brincando sobre a possível mudança. Gabriel não cede à pressão de Vanessa e afirma que os dois enfrentarão um divórcio litigioso. Próspero fica sentido pela tristeza de Toy por conta de Leandra. Margot nota a animação de Lucas. Mike conforta Toy. Sabugo busca Tonton na casa de acolhimento e a menina comemora sua volta para a casa do pai. Peixe se arrisca ao voltar na casa de Julie, que está ocupada por um homem. Vanessa fotografa o beijo entre Lucas e Bela e mostra a Gabriel. Yara encontra sua casa revirada e Juarez se desespera.
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4: Sorriso maroto, brigas por nada, 1,65 m. Bom dia pra você.

0: Muito obrigado, meu povo lindo!
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2: Nos teclados tem ele, Carlinhos Fofão.

Deus, ao vivo em Fortaleza. Solange Almeida, aqui na nossa manhã. Bom dia pra você, tudo de bom. Amor em alto nível, hein? Vamos juntos aqui nas ondas da nossa casa FM. Ótima terça-feira pra você, 8 de setembro de 2026, hein? Vamos juntinhos onde quer que você esteja, em casa, no trabalho, no trânsito. Bom dia! Fique à vontade, tá? Manda aí a sua mensagem, interage com a gente até o meio-dia te fazendo companhia. Agora é hora de Mundo da Fama. Acompanhe.

0: mais e tem gravidíssima no ar. Quem está grávida? A Maju Coutinho, gente, recebendo muito carinho de todos. Após anunciar a primeira gravidez, a Maju Coutinho, de 48 anos, ganhou um carinho especial de Poliana Brita nos bastidores do Fantástico. Em um post nas redes sociais, a colega de bancada aparece com a mão na barriga da jornalista e em seguida faz um coração com as mãos. Nos comentários, Maju reagiu à publicação. Muito amor, escreveu ela. A apresentadora revelou a gestação ao lado do marido, o artista visual Agostinho Paulo Moura, em um ensaio caseiro nas redes sociais. O casal espera um menino, que se chamará Malik. Opa! Que o Malik venha com muita saúde! Eu volto rapidinho, porque tem mais fofoquinha ainda hoje, hein? Fica aqui!
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0: novela Quem Ama Cuida. Adriana decide planejar o flagrante de Ademir no romance de Dora e André. Pilar reconhece Tom. Nicolau não conta a Brigitte que é primo de Yuri. Pilar aprova a ideia de Ingrid de fazer um evento na joalheria para expor o anel de Arthur. Diná se sente aliviada quando Pilar garante que não a mandará embora. Brigitte pergunta a Ulisses se o tio está apaixonado. Bia avisa César que ficará de olho em Brigitte. Mal dá uma desculpa para Felipe ao ver Fábia na academia de dança e não faz a aula. A pedido de Adriana, Laires liga para Ademir, avisa que Dora está com o amante em casa e passa a senha da porta do apartamento para o advogado. Ademir flagra Dora com André na cama.
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2: Noveleira. 11h34 na nossa
3: essa
2: manhã, R$50. Bom dia.
3: É uma história verídica. E essa história aconteceu comigo.

e safadeja na nossa manhã. Amor no esquema. Vamos juntinhos onde quer que você esteja, né? Acompanhando a nossa manhã. Agora é hora de Mundo da Fama. Já as velhinhas que continuam dando aquele talentaço legal na nossa manhã. Ouça!

0: Voltamos, gente! Olha, o Lito Souza tá enfrentando doença rara e família tá aí buscando acesso a medicamento experimental. Diagnosticado com uma rara doença neurodegenerativa e sem opções no tratamento convencional, Lito Souza, de 59 anos, pode ser uma das primeiras pessoas a testar um medicamento experimental contra a doença. Em entrevista ao Fantástico, a Mila, esposa do criador de conteúdo, piloto e mecânico de aviação, revelou que está negociando com uma empresa de biotecnologia para tentar viabilizar o acesso à substância. Eu não posso falar o nome da empresa agora, mas a gente talvez consiga alguma coisa. O Lito talvez seja a primeira pessoa a testar esse medicamento. Ele já foi testado in vitro, em peixes, macacos. A gente está disposta a assumir esse risco e tentar ter um desfecho diferente, afirmou ela. A família também busca o uso compassivo de medicamentos em testes nos Estados Unidos. Mila tentou incluir Lito em pesquisas nos Estados Unidos e na China, mas os protocolos impediram a sua participação. Não sou negacionista e sei que é uma doença grave, mas ouvimos de médicos que, se conseguirmos acesso aos remédios do estudo, talvez seja possível pausar o avanço da doença. Por isso, solicitamos apoio de órgãos como o Ministério da Saúde, Anvisa e Itamaraty, explicou a Mila. A gente espera que dê tudo certo na vida do Lito Souza e de sua família. É final das nossas fofoquinhas por hoje. Amanhã eu volto trazendo mais fofocas aqui, tá? Então fiquem ligadinhos que eu volto. Amanhã, tchau, tchau.
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4: Abel Ferreira colocou a pressão sobre o Flamengo na disputa pelo título do Brasileirão. Após o Palmeiras empatar com o Botafogo e perder a liderança para o rival, o técnico afirmou que o rubro-negro tem uma responsabilidade maior por contar com um elenco e uma comissão técnica mais experientes, além de maior capacidade de investimento. O treinador português também reconheceu que o Palmeiras precisa melhorar e fazer mais pontos, mas destacou que a equipe segue na briga pelo campeonato e em outras competições. Abel

0: afirmou que a disputa será longa e que o time precisa manter o foco jogo a jogo, enquanto o Flamengo passa a carregar, segundo ele, a obrigação de apresentar um desempenho ainda maior.
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2: Faltando 10 minutinhos para o meio-dia. Galerinha, tô tirando meu timinho de campo, hein? Vou ficando por aqui, prometendo voltar amanhã, a partir das 7 horas da manhã. Continue conosco aqui na nossa Casa FM, tá? Aquele abraço mesmo do tamanho do Brasil. Brasil! Tchau, tchau, se cuidem, sejam felizes e ótima terça-feira! As velhinhas que continuam dando aquele talentaço legal. Britney Spears!

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25: Retornamos à nossa programação normal.

0: Graça!
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Boa noite, gente! Gente, que energia maravilhosa, gente!

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1: Em Bandeirantes, 13 graus.
2: Fala comigo.

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1: Em Bandeirantes, 13 graus.

0: Obrigado!
1: Estúdio Casa, 1 hora e 36 minutos.

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8: Estúdio Casa. 2:06.

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0: 2:38.
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Boa tarde, uma ótima tarde, meus queridos ouvintes. Depois de um final de semana bem prolongadinho, estamos de volta. Isso mesmo. Sejam muito bem-vindos. Começando mais um Top Show para vocês. Vamos ficar até as 17 horas. Música, informação, entretenimento e o principal, você, meu querido, minha querida ouvinte, que sempre estão sintonizados na minha, na sua, na nossa casa FM 87,7. E o negócio é o seguinte, viu? Hoje tem muita curiosidade, hoje tem dicas de saúde, tudo do bom e do melhor pra vocês. E muita informação nesta terça-feira, dia 8 de setembro de 2026. Bom, gente, quero agradecer a todos pela sintonia, todos pela audiência aqui na nossa rádio, desde as 5 horas da manhã, estão ligadinhos, fiéis, é bom demais, é bom demais. 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E como eu havia dito, né, há alguns instantes, dicas de saúde. Vamos falar sobre os principais benefícios dos alongamentos. É alongar o nosso corpo, né, que é muito bom para a saúde e não custa nada, nada, nada, tá bom? Daqui a pouquinho para vocês. Também tem curiosidades. Vamos falar também de algo que é muito importante para nossa saúde, viu? Que é a natação. Nós vamos falar um pouquinho sobre a história da natação, curiosidades e a evolução desse esporte tão fascinante. Para encerrar, mensagem de reflexão para todos vocês. Agora vamos começar a nossa tarde com Adele, Rolling in the Deep, Gustavo Lima, Fala Mal de Mim, Araqueto, Mal Acostumado. São exatamente 15 horas 8 minutos. Sejam muito bem-vindos. O Top Show está no ar.

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15 horas 23 minutos. 3 horas 23 minutinhos. Daqui a pouquinho tem dicas de saúde para vocês. E hoje iremos falar sobre alongamento. Hoje é o corpo todo, exercícios para os músculos, né? O alongamento faz bem tanto para o corpo quanto para a mente, tá? Então tem tudo isso ainda hoje na nossa programação. Tem curiosidades sobre a natação, como surgiu a natação. Ixi, gente, faz tempo, hein? Faz muito tempo. Então uma historinha bacana para vocês ainda hoje, tá? E para encerrar, a nossa mensagem de reflexão que eu amo fazer para vocês, viu? É bom demais. Mas agora tem apoio cultural. 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Vou aproveitar e mandar um grande abraço pra Elza, pro Sérgio, lá da Lanchonete Sara, que estão curtindo a programação da Casa FM, né? A dona Lúcia mandou um alôzinho pra vocês, ó, um abração também, todo especial, tá, gente? Elza, Sérgio, um beijo pra vocês, obrigada pela audiência aqui com a nossa Casa FM. São 15 horas 28 minutos, teremos Ana Castela, Agora ou Nunca, Zeca Pagodinho, Deixa a Vida Me Levar e Zé Ramalho, Entre a Serpente e a Estrela. Daqui a pouquinho eu volto com dicas de saúde.

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Estamos de volta, 15 horas e 41 minutos. Isso mesmo, olha, são 3 horas e 41 minutos virando o relógio. 15 e 42, para deixar vocês bem atualizados, tá bom? Daqui a pouquinho, dicas de saúde, porque agora tem apoio cultural. 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
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Não tem erro. Combinado? Combinado. Vamos falar de saúde agora? Bora lá falar de saúde, porque o Dicas de hoje nós iremos falar sobre alongamento. Alongamento? Exatamente, meu povo e minha pova. Os alongamentos, eles ajudam a melhorar a circulação sanguínea, postura, relaxa a musculatura, tonifica os músculos, melhora a flexibilidade e previne lesões. Os exercícios de alongamento devem ser feitos após a prática de atividades físicas, enquanto os músculos ainda estão aquecidos, pois quando feitos com os músculos frios, podem causar lesões. Então, no entanto, pode-se fazer alongamentos antes da atividade física, né? Desde que tenha feito um aquecimento, né? No caso, faz uma esteirinha, né? Faz uma bicicleta, que ajuda bastante para o pessoal que pratica atividade física, tá? E para que se obtenha bons resultados, é essencial que os exercícios de alongamento sejam praticados corretamente e com moderação, de preferência com orientação de um profissional de educação física. E o que o alongamento resolve na nossa vida? Gente, resolve tanta coisa. Melhora a postura, né? Ele regula, né? Regularmente fazendo, né, o alongamento, vai reduzir a tensão muscular, vai melhorar aquela postura, né, vai evitar o desconforto que poderia surgir com uma má postura. Aumenta a flexibilidade, né, vai fazer com que o desempenho nas atividades diárias melhorem durante a atividade física também, viu? Permitem movimentos amplos, olha que bacana, viu? Melhorando a flexibilidade, vai fazer com que durante a prática de esportes, você consiga movimentos mais amplos, né? E melhor equilíbrio. Também ajudam no relaxamento, que eu acho que é o principal para muita gente que é tensa, viu? O alongamento alivia a tensão muscular, muitas vezes responsáveis por dores nas costas, pescoços e cabeça, tá bom? Além disso, alongar relaxa o corpo e a mente, ajudando no alívio do estresse. Também ativam a circulação sanguínea. Os alongamentos, eles aumentam o fluxo sanguíneo nos músculos, que é muito importante para a recuperação após lesões musculares. Ajuda a diminuir o risco dessas lesões, viu? Os alongamentos, eles ajudam a diminuir o risco de lesões causadas por determinados exercícios físicos, como dor, tensão ou desequilíbrio muscular ou tendinite, por exemplo. Também ajudam a reduzir a inflamação. Eles ajudam a aliviar a dor, né, em algumas lesões e doenças como artrite, tendinite, fibromialgia, inflamação do nervo ciático. No entanto, olha só, gente, é importante que sejam feitos com muito cuidado e moderação para evitar que piorem as lesões. Por isso que a gente fala sempre, tem que ter orientação de um profissional na área da educação física, de um fisioterapeuta para fazer determinados exercícios, combinado? Alivia o estresse, né? Que a gente fala que é muito importante, né? Eles ajudam nessa parte, pois uma vez que nos estados de estresse físico ou emocional, os músculos, eles ficam mais tensos. Dessa forma, os exercícios de alongamento permitem relaxar e diminuir a tensão muscular, ajudando a aliviar o estresse. E por último, acalmam a mente. Os exercícios de alongamento, especialmente de yoga ou de meditação, além de melhorar a flexibilidade, ajudam a acalmar a mente, trabalhando também a respiração, o que ajuda a aliviar a ansiedade e o estresse. Então, gente, é muito bom você praticar um alongamento. Nós que somos preguiçosos, né? A gente acha que não precisa, que não é necessário, mas é necessário sim. Por isso, pessoal que já faz atividade física ou pretende começar,
Converse, né, com o seu personal, com o profissional da área, sobre a parte de alongamento, né? A maioria, né? A maioria, todas as academias fazem isso, né? Tem a parte de alongamento, né? Para ajudar bastante na parte, né, de respiratória, de equilíbrio, de tudo, né? Porque você fica todo travado depois com dor, não dá. Por isso que o alongamento é essencial para o nosso corpo. Combinado? Então já sabe que tem que alongar, alongar bonito. Tá joia? Ó. Ai, dá aquela alongadinha. Principalmente quando acorda também é bom, né? Depois que a gente acorda, dá aquela alongadinha de leve, né? Sem exagero, também ajuda bastante. 15 horas e 52 minutos. Teremos aqui Zezé de Camargo e Luciano, irmão da Lua, amigo das estrelas. Skank Resposta. E Léo Santana veio com um golzinho vermelho, meu povo. E daqui a pouquinho...

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Estamos de volta, são 16 horas e 6 minutos, 4 horas e 6 minutos. Não tô querendo que o tempo passe, perceberam, né? Tô querendo atrasar o programa, voltar para as 3 horas. São 16 horas, 6 minutinhos. 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Ei, Maria Clara, hoje eu tô... Vocês repararam, né? Hoje eu tô... E duro que não é nem ressaca, viu, gente? Porque eu não bebo, então não é nem ressaca. Olha só, gente. Vou falar agora com vocês que nessa quinta-feira agora, dia 10, nós vamos ter a entrevista aqui da terapeuta holística, da minha queridíssima Cristi Ochai. E estaremos falando sobre o Setembro Amarelo. E para quem não sabe, o Setembro Amarelo é uma campanha brasileira de conscientização sobre a prevenção do suicídio e a importância do cuidado com a saúde mental, tá? Então nós vamos falar sobre essa campanha, vamos falar sobre prevenção do suicídio, a importância, principalmente sobre a importância do cuidado com a nossa saúde mental, que está em ebulição também, né? As pessoas hoje já não estão conseguindo mais ter controle, o mundo tá virado no avesso, né? Muitos casos de depressão, muitos casos de ansiedade, são situações gravíssimas. E muita gente tem o costume de falar, né, que é frescura. Não, não é frescura. Depressão não é frescura, ansiedade não é frescura, hiperatividade não é frescura, tá? A gente tem que se precaver, tem que se cuidar, e nós iremos falar sobre isso quinta-feira a partir das 15 horas. Então não percam o Top Show dessa quinta, porque é um assunto muito sério.
tá? É muito sério e importantíssimo para toda a sociedade, tá bom? 16 horas, 11 minutos, próximo bloco tem curiosidade sobre a natação. E agora tem Zé Neto e Cristiano, cadeira cativa, Léo Foguete, alguns defeitos, Mari Fernandes, cão sem dono.

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Estamos de volta, 16 horas 23 minutos e temos o apoio cultural da loja Pingo de Gente, sempre com looks encantadores para os seus filhos, roupas leves para o dia a dia. 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Bom, gente, vamos falar um pouquinho sobre natação, porque a natação existe há milênios. O homem, por não ser nem aquático, nem anfíbio, desenvolveu habilidades que se tornasse capaz de nadar para retirar sua sobrevivência das águas, dos rios, lagos e mares. Definir o momento exato do surgimento da natação? Impossível. No entanto, devemos crer que esse processo começou a partir das primeiras habitações à beira de lagos e rios, nos tempos mais remotos, quando a sobrevivência do homem dependia disso, seja na busca por alimentos ou na fuga de um perigo em terra. De fato, sabe-se que os povos da antiguidade eram grandes nadadores. Registros mostram que no Antigo Egito, em 3000 a.C., os filhos dos nobres aprendiam a nadar desde cedo. O registro mais antigo sobre a natação remonta às pinturas de 7000 anos atrás, viu? Embora popular, né? A natação, ela demorou muito para se transformar em uma competição organizada e seus estilos foram se desenvolvendo de diferentes formas ao longo da história, né, gente? Daí, foram desenvolvidos, né, quatro estilos, né, ao longo do tempo, né? Tem o nado peito, né, que foi criado pelo francês M. Thévenot. Ele desenvolveu os movimentos similares ao executado atualmente no ano de 1696, viu? Em seguida, o Costas, em 1794, por um italiano chamado Bernardi. E depois, simultaneamente, né, após 79 anos, o nado crawl, né, o estilo livre, nasceu a partir de rotações do corpo, né, e deslocamento do braço através do inglês John Trudgen, aprimorado mais tarde por um australiano, né, o Richard Cavill. Já o nado borboleta surgiu através do nado peito, mas depois de algumas modificações, né, em 1948. Aqui no Brasil, o esporte surgiu oficialmente em 31 de julho de 1897, com a fundação da União de Regatas Fluminense. Um ano depois, o clube de natação organizou o primeiro campeonato brasileiro, que consistia em uma distância de 1.500 metros entre a Fortaleza de Villegagnon e a Praia de Santa Luzia, no Rio de Janeiro. De lá para cá,
até se tornou um esporte, né? É, a natação passou por muitas mudanças, assim como o ser humano. Durante esse tempo, aconteceu de tudo um pouco, né, no mundo da natação. Um exemplo disso foram as descobertas tecnológicas para o aperfeiçoamento do esporte, como na medicina, né, os trajes que os nadadores usavam, a eliminação dos pelos do corpo, etc. Né? Os trajes modernos, por exemplo, fizeram com que o atrito entre nadador e água diminuísse bastante. O tempo para as quebras de recordes a cada edição dos Mundiais e das Olimpíadas, uma vez que foi milésima de segundos, é fator determinante na vitória. E olha só, curiosidade, o primeiro torneio de natação ocorreu com uma prova na Austrália em 1858, viu, gente? Então, tem muitas, muitas histórias. Mas as mulheres só puderam competir, né, em esportes, assim como Olimpíadas, por exemplo, em nadar, em 1912, nas Olimpíadas de Estocolmo, na Suécia. A primeira campeã foi a australiana Sara Fanny Durack. No Brasil, quem organiza as competições, né, é a Confederação Brasileira de Desporto Aquático. E também tem uma dica aqui, ó. Você pode queimar até 650 calorias durante um treino intenso com mais de 40 minutos. Olha só! Então a natação faz um meio tremendo pra saúde. E aí, vai ficar de fora dessa? Não pode, né? Não pode, porque é muito, muito bom mesmo. Pra quem sabe nadar, eu sou uma pedra, nem que eu queira tentar. Bom, gente, são 16 horas 30 minutos. Próximo bloco, mensagem do dia para vocês.

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Estamos de volta com o Top Show e vamos para a nossa mensagem de hoje. Bom, hein? Quem não gosta de uma boa mensagem, né? Para a semana começar bem, cheia de coisas boas, né? Falando de momentos que fazem bem para o nosso dia a dia. Tudo isso é muito importante. Olha só, as pessoas mais felizes, elas não têm as melhores coisas. Elas sabem fazer o melhor das oportunidades que aparecem em seus caminhos. A felicidade aparece para aqueles que choram, para aqueles que se machucam, para aqueles que buscam e tentam sempre, e para aqueles que reconhecem a importância das pessoas que passam por suas vidas. O futuro mais brilhante é baseado num passado intensamente vivido. Você só terá sucesso na vida quando perdoar os erros e as decepções do passado. Porque a vida, ela é curta, mas as emoções que podemos deixar duram uma eternidade. A vida não é de se brincar, não é verdade? Porque um belo dia se morre, né? Então, a gente passa, né, por tantos e tantos momentos na vida, né, que a gente sente tanto a falta de alguém, que a gente quer tanto, né, ter a pessoa ao nosso lado, ou então tirar a pessoa, né, dos nossos sonhos e abraçá-la. Isso vale no geral, tá? Ligação de casais, pais e filhos, amigos, né? E a gente tem o direito de sonhar com aquilo que a gente quer. Seja o que você quer ser, né? Viver aquilo que quer viver. E a gente precisa da felicidade para fazer tudo isso. Para fazer da nossa vida muito mais doce. Para fazer da nossa vida muito mais leve, né? E ser feliz é isso, a gente realizar coisas que nos façam bem, que nos permitem sorrir mais, acreditar mais. A felicidade é um estado de espírito, né? E a gente anseia tanto, tanto, tanto por esse momento. Não é verdade? Por isso quando a gente fala assim, ai, como é bom, como eu sinto feliz quando eu consigo estar perto de alguém que eu tanto amo, de alguém que vai me fazer bem. Porque as pessoas que nos fazem bem, as pessoas que a gente ama, que nos agregam, elas proporcionam essa felicidade, né? Por isso que eu falo que as pessoas certas são designadas para as nossas vidas. E muitas vezes, né, tem os puxões de orelha, né, tem os arranca-rabo, que faz parte da vida de qualquer ser humano, mas são essas pessoas, são esses momentos que a gente vive com alegria, que às vezes, muitas vezes a gente vai poder chorar, depois a gente vai rir de tudo isso. São essas coisas, são esses pequenos detalhes na nossa vida, né? E a gente tem que aprender mesmo, viu? Que a vida é tão curta, ela é curtíssima, mas os momentos são tão grandiosos, que a gente leva para a eternidade, né? Quem acredita sabe que a gente leva para a eternidade, que está além desse plano físico, né? Material que nós vivemos, está muito além. A felicidade é um estado de espírito surreal, grandioso, que só nos transforma, tá bom? Então, gente, eu desejo que vocês tenham a felicidade por completa cada vez mais, tá? A semana está começando hoje, então eu desejo muita alegria, muita felicidade, muitas bênçãos, realizações na vida de todos vocês, tá? De todo o meu coração. Quero agradecer a vocês que ficaram sintonizadinhos aqui comigo, curtindo o Top Show, tá? Lembrando, quinta-feira tem entrevista com a terapeuta holística, com a nossa querida Cristi Oshai. Nós iremos falar sobre o mês da prevenção, né? Contra o suicídio, vamos falar sobre saúde mental. Então, um assunto muito sério, muito importante, tá? Principalmente para os jovens, né? Então, a gente precisa falar sobre isso. Então, os pais, prestem bem atenção, porque vai ser
um assunto muito, muito, muito forte e muito importante, tá? 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Vou encerrando com a Casa Mais Feliz da Rua, Grupo Menos é Mais. Teremos Marília Mendonça, Ausência, e Vitor e Luan, Multiplica as Goiana. Eita, mundão! Cabanão, mundão! E eu volto amanhã, quarta-feira, a partir das 15 horas, com mais um Top Show. Beijo no coração, muita luz. Deus abençoe a todos. Tchau, tchau!

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6: 5 e 3.
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0: fenômeno da música sertaneja pra cantar com nós, nosso amigo Michel Teló.
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2: Olá, meu amigo, olá, minha amiga ouvinte, eu sou o Padre Ezequiel. Desejo a você graça e paz. Terça-feira, quero convidar você para este momento de meditação, de oração e de bênção. A palavra que inspira hoje é a seguinte: é preciso acolher e entregar nossa realidade, as pessoas, as nossas deficiências ao amor de Deus. Só assim iremos acomodando melhor nossas faltas, nossas angústias. Meditemos a canção.

0: Rezemos juntos. O anjo do Senhor anunciou a Maria, e ela concebeu do Espírito Santo. Ave Maria, cheia de graça, o Senhor é convosco, bendita sois vós entre as mulheres, e bendito é o fruto do vosso ventre, Jesus. Santa Maria, Mãe de Deus, rogai por nós, pecadores, agora e na hora da nossa morte. Amém. Eis aqui a serva do Senhor, faça-se em mim segundo a vossa palavra. Ave Maria, cheia de graça, o Senhor é convosco, bendita sois vós entre as mulheres, e bendito é o fruto do vosso ventre, Jesus. Santa Maria, Mãe de Deus, rogai por nós, pecadores, agora e na hora de nossa morte. Amém. E o Verbo se fez carne e habitou entre nós. Ave Maria, cheia de graça, o Senhor é convosco, bendita sois vós entre as mulheres, e bendito é o fruto do vosso ventre, Jesus. Santa Maria, Mãe de Deus, rogai por nós, pecadores, agora e na hora de nossa morte. Amém. Rogai por nós, Santa Mãe de Deus, para que sejamos dignos das promessas de Cristo. Oremos. Derramai, ó Deus, a vossa graça em nossos corações, para que, conhecendo pela mensagem do anjo a encarnação do vosso Filho, cheguemos por sua paixão e cruz à glória da ressurreição. Por Cristo nosso Senhor. Amém. E agora sobre você, a bênção de Deus. O Senhor esteja convosco, Ele está no meio de nós. Por intercessão de Nossa Senhora, desça sobre você, sobre a tua casa, sobre a tua vida, sobre a tua saúde, sobre o teu trabalho, a bênção de Deus. Em nome do Pai, do Filho e do Espírito Santo. Amém. Obrigado por estar conosco, um forte abraço para você e até amanhã.
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0: liberadas a partir de decretos assinados hoje.
1: As medidas também criam e ampliam reservas de desenvolvimento sustentável e parques nacionais.
0: As ações marcaram as celebrações pelo Dia da Amazônia, comemorado no último dia 5.
2: Em comemoração ao Dia da Amazônia, celebrado em 5 de setembro, foram criadas 4 reservas de desenvolvimento sustentável no Amazonas. As unidades ficam na região de influência da BR-319, no sul do estado, e somam cerca de 669 mil hectares. O ministro do Meio Ambiente e Mudança do Clima, João Paulo Capobianco, disse que é preciso agir de forma preventiva diante das mudanças provocadas pela pavimentação de rodovias.
3: A presença do Estado precisa se antecipar às pressões decorrentes da ampliação do acesso, pois os anúncios de abertura ou de asfaltamento estimulam a ocupação desenfreada, a grilagem de terra e a invasão, impactando negativamente, de forma irreversível, populações e o meio ambiente.
2: Foi anunciada também a ampliação em mais de 7 mil hectares do Parque Nacional de Sete Cidades, no Piauí. A medida tem o potencial de proteger espécies ameaçadas e de favorecer o turismo no parque. Em outra ação, o Banco Nacional de Desenvolvimento Econômico e Social, BNDES, destinou recursos para restauração ecológica de mais de 10 mil hectares na área de proteção ambiental do Xingu, no Pará. Também foram destinados recursos do Fundo Amazônia ao projeto Naturezas Quilombolas, para apoio à gestão territorial de comunidades quilombolas na Amazônia Legal. O BNDES ainda divulgou o resultado do edital para projetos de restauração e fortalecimento da Bacia do Xingu, em Mato Grosso. A diretora socioambiental do BNDES, Tereza Campelo, destacou a importância da recuperação da floresta.
4: A restauração da floresta é absolutamente fundamental, não só para proteger esse território, para garantir emprego e renda, para garantir que a Amazônia não chegue naquele ponto de não retorno.
2: Também em comemoração ao Dia da Amazônia, o Serviço Florestal Brasileiro assinou contratos de concessão das unidades de manejo florestal 2 e 3 da Floresta Nacional de Humaitá, no Amazonas. Os contratos terão duração de 40 anos e abrangem 162 mil hectares. Reportagem Luana Karen.
1: Mais de 1000 acidentes de trânsito foram registrados nas rodovias federais durante o feriadão da Independência, com 66 mortes.
0: Os números foram divulgados pela Polícia Rodoviária Federal.
1: O foco da fiscalização este ano foi o uso de álcool pelos motoristas. Mais de 900 pessoas foram autuadas por embriaguez ao volante.
5: De olho nos motoristas que insistem em beber e dirigir, a Polícia Rodoviária Federal encerrou mais uma operação de fiscalização entre a sexta-feira, dia 4, e a segunda-feira, 7 de setembro. A Operação Independência foi a primeira ocorrida depois que o CONTRAN, Conselho Nacional de Trânsito, definiu novas regras na fiscalização de alcoolemia. Agora, a Lei Seca passa a prever um pré-teste ou teste passivo. Somente se for detectado algum indício de embriaguez neste teste inicial, é que o condutor será encaminhado ao uso do bafômetro. A prática já é adotada pelos agentes da Polícia Rodoviária Federal, como destaca o coordenador-geral de comunicação institucional da PRF, Matheus de Paula.
6: O foco deste ano foi a questão da mistura álcool e direção. Na verdade, essa já é uma fiscalização que a PRF faz constantemente. Nesse feriado, foram cerca de 54 mil testes de alcoolemia realizados em todo o Brasil, onde nós autuamos 993 motoristas por embriaguez ao volante.
5: Ao todo, os agentes registraram 1.031 sinistros de trânsito, com 66 mortos e 1.074 feridos. Mais de 24 mil veículos foram flagrados com a velocidade acima do permitido, 5.404 motoristas foram autuados por ultrapassagens irregulares, 2.610 por não utilizarem o cinto de segurança e 461 por transportarem crianças fora das cadeirinhas. Reportagem Graziele Bezerra.
0: Pessoas que vivem com doenças raras são acolhidas no Sistema Único de Saúde por um protocolo que já existe há mais de 10 anos.
1: É a Política Nacional de Atenção Integral às Pessoas com Doenças Raras. Ela estabelece procedimentos para diagnósticos, tratamentos e melhoria da qualidade de vida dos pacientes.
0: Nós conversamos com o coordenador de doenças raras do Ministério da Saúde, Natan Monsores, sobre a política e a assistência prestada pelo SUS para quem vive com condições incomuns e de difícil identificação. Acompanhe. Olá, doutor Natan Monsores, um prazer ter o senhor com a gente aqui na Voz do Brasil pra gente falar sobre doenças raras, né? Eu queria que o senhor começasse, então, dizendo aí pro nosso ouvinte, nosso espectador, o que que define uma doença como rara e se há alguma estimativa de quantas pessoas existem hoje no Brasil com esse tipo de doença.
7: Doença rara para o Ministério da Saúde é um tema de bastante relevância. Primeiro aqui, né, agradecer pelo convite e desejar aí para todos os ouvintes também um excelente dia. Mas vamos lá, para o Ministério da Saúde, doença rara é aquela que acomete, né, 65 pessoas a cada 100 mil brasileiros. Em sua maioria, essas doenças são doenças de origem genética que afetam predominantemente crianças, mas também podem acontecer, né, em adultos, em pessoas idosas, de acordo com a natureza da própria doença. As estimativas globais que a gente tem para esse grupo de condições é de que entre 2,5%, 3% a 6% de toda a população do planeta seja afetada em algum momento por alguma dessas doenças raras. Então, essa estimativa ela acaba se replicando aqui no Brasil também, tá? Então, é essa faixa. São muitos milhões de brasileiros. Precisar um número é sempre muito difícil, tá? Porque cada doença traz a sua contribuição numérica para o escopo brasileiro. E as doenças que acontecem aqui no Brasil não necessariamente replicam o que acontece em outros lugares do mundo. Mas, nesse momento, a gente tem trabalhado bastante em melhorar essas estatísticas.
1: Existe hoje uma política nacional de atenção integral às pessoas com doenças raras, né? Como é que essa política estabelece o acolhimento, o encaminhamento para pessoas com doenças raras no SUS, coordenador? Existe alguma diferença em relação ao acompanhamento de uma doença comum?
7: Existem algumas diferenças importantes, sim. Então, um percentual das crianças, né, identificadas com doenças raras vem de uma ação que existe há quase 20 anos aqui no Ministério da Saúde, na verdade há mais de 20 anos aqui, que é o Programa Nacional de Triagem Neonatal. É o famoso teste do pezinho, né, no qual é coletada algumas gotinhas de sangue do pé do bebê para fazer uma série de exames e depois, né, essas crianças serão acolhidas pelo sistema de saúde. Então, por exemplo, essa é uma grande porta de entrada que a gente tem. As outras portas de entrada são os serviços de referência em doenças raras. Hoje são mais de 50 serviços no Brasil. Boa parte deles está associada aos hospitais universitários. E esses serviços, eles recebem a chancela, a orientação da rede de atenção à saúde do Estado para que os casos, né, suspeitos de doenças raras sejam encaminhados para lá. Esses serviços hoje, eles contam com um exame genômico, por exemplo, que é o sequenciamento de epigoma, que ajuda a diagnosticar essas crianças, essas pessoas, né, para que elas consigam alcançar o diagnóstico necessário.
0: Então, eu suponho que quando o médico, ali nos primeiros momentos, né, de acompanhamento do bebê, identifica que ele tem alguma condição e outras doenças mais comuns são descartadas, ele encaminha, então, a família para procurar esse serviço de referência, que o senhor disse que geralmente está nos hospitais universitários, né?
7: Isso. O fluxo estabelecido pelos estados geralmente é o seguinte, né? A atenção primária, os postos de saúde, as unidades básicas de saúde, as emergências, né? Algumas dessas crianças e adultos acabam, né, sendo identificados, né, em situações de alguma gravidade já. Essas pessoas são encaminhadas, né, pela regulação, que é uma área, né, da Secretaria de Saúde que estabelece filas, vagas, processos de atendimento. Então, a regulação encaminha esses pacientes para esses serviços ultra especializados e lá nesse serviço o paciente vai ter contato com geneticista, com nutricionista, uma equipe multiprofissional que vai tentar acolher as suas necessidades. Então, o fluxo de modo geral é esse. Mas para algumas doenças, não necessariamente o lugar de atendimento é um serviço de referência em doença rara. Então, muitos pediatras, muitos neurologistas, muitos endocrinologistas também, né, conseguem conduzir o manejo, né, o atendimento dessas doenças.
1: Coordenador, nós temos aqui uma pergunta do Marco Aurélio Cardoso. Ele é presidente de uma associação de familiares e pessoas com síndrome de Prader-Willi, uma doença rara que, entre outras coisas, causa hiperfagia, ou seja, fome acima do normal e, consequentemente, obesidade. Ele menciona outro sintoma da doença e faz uma pergunta. Vamos ouvir.
8: A hipotonia neonatal é o principal sinal de alerta da síndrome de Prader-Willi, logo ao nascimento. Sabendo disso, a SPDA Brasil uniu mais de 10 associações de síndromes raras que compartilham esse mesmo sintoma. Como o Ministério da Saúde pode colaborar conosco para divulgar uma diretriz ou fluxo de orientação para os profissionais da rede pública de saúde, ajudando a encurtar a jornada dessas famílias em busca de um diagnóstico precoce?
7: Então, vou responder aqui essa pergunta maravilhosa e dar uma oportunidade da gente entender como é que a rede funciona. A Prader-Willi, né, um quadro sindrômico, é muito caracterizado por essa questão da hipotonia e da dificuldade, por exemplo, do bebê em fazer a sucção, né, do peito da mãe, né, o aleitamento materno, ele fica prejudicado. E logo do início, essa criança tem dificuldades com ganho de peso. Então, olha como é que é importante a gente ter um instrumento da atenção primária, né, para poder acompanhar isso. Hoje o Brasil disponibiliza para as famílias a caderneta da criança, que é um instrumento, né, usado pela equipe de saúde da atenção primária, né, do postinho, da unidade básica de saúde, para poder acompanhar o desenvolvimento dessa criança. Então, se o profissional da atenção primária ele consegue, né, preencher adequadamente essa caderneta da criança, boa parte desse processo de suspeita, né, de que alguma doença rara, né, esteja ocorrendo naquela situação, ela começa a ser levantada. Para além disso, né, se essa oportunidade de identificar a doença, né, no início da sua apresentação aconteça, tem outros marcos de crescimento, outros marcos de desenvolvimento que a gente pode utilizar como rede de saúde, né? A baixa estatura, por exemplo, né, essas crianças costumam ter, né, algum grau de deficiência de hormônio do crescimento, costumam ter algumas alterações no desenvolvimento motor, algum grau de deficiência cognitiva também, né, instalada, além da compulsividade alimentar, né, que foi falada aí. Hoje, dentro do Sistema Único de Saúde, como é que funcionaria esse processo para melhorar o acolhimento, né? É o desenvolvimento do que a gente chama de linha de cuidado. O Ministério da Saúde, nos últimos meses, tem elaborado algumas linhas de cuidado e tem disponibilizado isso para a população, né, para os profissionais de saúde também, no sentido de dar as orientações adequadas. Nesse momento, a gente está desenvolvendo uma de doenças neuromusculares, né, que não é bem o quadro aí de Prader-Willi, mas esse desenvolvimento está permitindo a gente, né, criar marcos também para outras condições que vão ter, né, situações semelhantes, que vão precisar, né, de manejo endocrinológico, de suporte nutricional, de orientação psicológica e comportamental, de apoio educacional. Então, a linha de cuidado é o melhor instrumento que a gente tem na ausência, por exemplo, de medicamentos específicos. No caso de Prader-Willi, né, há uma deficiência de hormônio de crescimento que costuma ser debatida também entre profissionais para ajudar a conduzir, a manejar a situação. Mas, né, na ausência de um protocolo ou na ausência de uma orientação específica de cuidado, a recomendação do Ministério da Saúde é procurar, né, que esse pai, que essa mãe, que essa família procure um serviço de referência em doenças raras.
0: Para a gente concluir, então, doutor Natan, quando o senhor mencionou aí, às vezes, a ausência de uma medicação específica para tratar aquela doença, né, que possa servir de cura ou mesmo de tratamento, mas as pessoas encontram outros tratamentos para os sintomas e também tratamento psicossocial pelo próprio SUS, né, inclusive para as famílias.
7: Isso. Recentemente, o Ministério da Saúde anunciou uma iniciativa muito bacana para as mães cuidadoras de apoio psicológico, né? Então, no sentido de acolher essas mães, porque, né, o dia a dia, né, do cuidado, ele é uma sobrecarga, né, importante para a saúde mental dessas mães.
1: Muito bem, nós conversamos com o Natan Monsores, coordenador de doenças raras do Ministério da Saúde. Muito obrigado por sua entrevista aqui à Voz do Brasil.
7: Agradeço pela oportunidade e o Ministério da Saúde fica à disposição de vocês e dos ouvintes, né, para diálogo e esclarecimento.
0: Hoje, 8 de setembro, é celebrado o Dia Mundial da Alfabetização.
1: A data criada pela Organização das Nações Unidas marca a importância desta etapa no desenvolvimento da cidadania de crianças, jovens, adultos e idosos.
0: E o Ministério da Educação ressalta o compromisso com o processo de alfabetização em todas as idades.
9: A alfabetização é um direito fundamental em todas as idades. E para comemorar o dia em que ela é celebrada no mundo todo, o Ministério da Educação ressalta a importância dessa etapa. A qualquer tempo, jovens, adultos e idosos podem retomar os estudos e aprender habilidades que permitem compreender, produzir e utilizar conhecimentos em diferentes situações da vida social. O processo de alfabetização começa quando já se tem as habilidades de ler e de compreender textos curtos, de localizar informações e de escrever palavras. Como explica a secretária de Educação Básica do MEC, Kátia Schweikart, ele segue por toda a vida escolar do estudante, principalmente da criança.
10: A alfabetização começa lá atrás e que ela já pode ser trabalhada por meio das linguagens, por meio do contato com os livros, nos seus processos de aprendizagem. Os efeitos disso vão aparecer e certamente essa criança conseguirá se desenvolver.
9: O Dia Mundial da Alfabetização lembra a responsabilidade de professores, gestores públicos e redes de ensino como agentes nesse processo educacional. A alfabetização é um compromisso compartilhado entre municípios, estados, Distrito Federal e a União, conforme estabelece a Constituição Federal e a legislação educacional brasileira. Reportagem Léo Gomes.
11: Dicas do Enem.
12: Olá, meu nome é Isaac Leal e a minha pergunta é: como eu posso montar um cronograma de estudos?
13: Quem responde é a Randu Lemos, responsável pela coordenação de um cursinho popular.
14: No edital do Enem tem descritos todos os conteúdos que poderão cair na prova. Eu começaria estudando ele. Eu acredito que todas as matérias merecem atenção, até porque o Enem é uma prova que trabalha diferentes competências. Então, numa questão em que você está vendo matemática, pode ser que tenha uma pergunta sobre interpretação textual e vice-versa. Então, é importante que você tenha um conhecimento básico sobre todas as disciplinas. Tem pessoas que conseguem estudar 30 minutos no dia e conseguem se sair bem na prova, mas tem pessoas que precisam de mais tempo, uma, duas, três horas. A minha dica é que você respeite a sua disponibilidade. É importante que você se organize para estudar com mais antecedência possível. Revisar, responder questões, conversar com a sua rede de apoio e descansar.
13: É isso aí. As provas vão ser realizadas nos dias 8 e 15 de novembro. Se prepare e acompanhe as nossas dicas toda terça-feira aqui na Voz do Brasil e também na radiogov.ebc.com.br.
1: Personagens que marcaram a luta por um Brasil independente.
0: Na Semana da Pátria, vamos conhecer algumas figuras históricas.
1: Seus nomes estão marcados no Livro de Aço, que registra na memória nacional a trajetória dos chamados heróis da pátria.
2: Que abriga os três poderes da República em Brasília, também guarda a memória daqueles que se dedicaram a um ideal de nação. No Panteão da Pátria, o Livro de Aço reúne os nomes de 49 dos 87 heróis brasileiros oficialmente reconhecidos. Quatro deles estão ligados à independência do Brasil. Joaquim José da Silva Xavier, o Tiradentes, inaugura o Livro de Aço. O historiador Rafael Leporassi explica por que Tiradentes se tornou um herói da pátria, mesmo tendo morrido 30 anos antes da independência do Brasil.
15: Ele fez parte de um movimento que visava a separação de Minas Gerais do Império Português. Para muitos historiadores, é um dos primeiros movimentos a trazer um ideal de fim do pacto colonial.
2: Tiradentes virou símbolo da Inconfidência Mineira. Quando a trama foi descoberta, acabou condenado à morte. Mas a Inconfidência deixou uma ideia que atravessaria décadas. Anos depois, esse projeto ganhou um articulador, o professor José Bonifácio de Andrada e Silva. Quando Portugal exigia que Dom Pedro retornasse, Bonifácio trabalhou para convencê-lo a permanecer no Brasil. O jornalista e escritor Laurentino Gomes detalha o projeto de Bonifácio.
16: Ele percebe que a única solução para a elite brasileira preservar os seus privilégios era manter o herdeiro da coroa de Portugal no trono e ir por uma via monárquica e não republicana.
2: A independência não foi fruto apenas do dia 7 de setembro. Depois que Dom Pedro decidiu ficar no Brasil, foram meses até o processo ser concretizado. Em 7 de setembro de 1822, durante uma viagem, recebeu cartas de sua esposa, Maria Leopoldina, e de José Bonifácio, que relatavam novas exigências de Lisboa. Do lugar onde estava, às margens do rio Ipiranga, Dom Pedro I decidiu proclamar a independência do Brasil. O historiador Rafael Leporassi destaca que também foi pessoalmente interessante para Dom Pedro I romper com Portugal.
15: Ele voltando para Portugal seria um príncipe. No Brasil ele seria alçado à condição de rei ou até de imperador, que foi o que aconteceu.
2: Após o grito do Ipiranga, houve resistência portuguesa e conflitos em diferentes regiões do país. E nesse cenário, na Bahia, surge mais uma personagem da história da independência, Maria Quitéria. Em 1822, ela fugiu de casa, se disfarçou de homem e entrou para o batalhão de voluntários do príncipe. Quando sua identidade foi descoberta, Maria Quitéria não foi expulsa. Depois da vitória, foi condecorada pelo próprio Dom Pedro I. Mas a heroína acabou esquecida pela sociedade. O jornalista Laurentino Gomes explica que a independência envolveu muitos brasileiros e brasileiras.
17: Na Bahia, no Piauí, no Ceará, nas regiões mais distantes, o Brasil inteiro se envolveu no processo de independência, e sem essa luta, o Brasil hoje não existiria.
2: O Livro de Aço nasceu em 1989, com a inscrição de Tiradentes. Dom Pedro I entrou no livro 10 anos depois, em 1999. José Bonifácio foi inscrito em 2005 e Maria Quitéria em 2018. Tiradentes morreu antes da independência. José Bonifácio ajudou a construí-la politicamente. Dom Pedro proclamou a ruptura e Maria Quitéria pegou em armas para defendê-la. 4 personagens, 4 histórias e 4 maneiras diferentes de olhar para o nascimento do Brasil independente. Já.

0: reportagem, Luana Caro. 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
1: Fique agora com as notícias do Poder Judiciário e do Congresso Nacional. Boa noite.
0: Boa noite, até amanhã.
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4: Ministro Edson Fachin encerra o Encontro Nacional de Corregedores na sede do CNJ em Brasília.
5: STJ entende que defensoria pública habilitada durante prazo recursal tem direito à contagem dobro desde a intimação.
4: Presidentes do TSE e da Câmara dos Deputados reforçam confiança na Justiça Eleitoral.
5: Boa noite, eu sou Leandro Bezerra.
4: E eu sou Walter Lima.
5: O presidente do Supremo Tribunal Federal e do Conselho Nacional de Justiça, ministro Edson Fachin, participou hoje do Encontro Nacional Integração de Boas Práticas, diálogos entre o CNJ e o Colégio de Corregedores e Corregedoras da Justiça do Brasil, na sede do CNJ em Brasília.
4: As corregedorias são responsáveis por orientar e fiscalizar o funcionamento dos tribunais e dos cartórios.
5: O evento promoveu a cooperação entre as instituições e o compartilhamento de experiências para melhorar os serviços prestados pelo Poder Judiciário.
4: Durante o encontro, o ministro Edson Fachin destacou a importância do diálogo e da atuação da justiça brasileira diante dos desafios atuais.
6: Os dias de hoje reclamam esse diálogo permanente, reclamam que tenhamos uma resposta à altura dos desafios. E eu estou plenamente convencido de que o Poder Judiciário brasileiro está à altura dos desafios que se lhes apresentam no momento contemporâneo. E a justiça brasileira não faltará à legalidade constitucional, por certo, por seus deveres que decorrem da própria Constituição.
5: Você ganhou uma ação na Justiça do Trabalho e mesmo assim não recebeu o seu dinheiro?
4: Para resolver esse tipo de situação e garantir que as decisões judiciais sejam cumpridas, a 16ª Semana Nacional da Execução Trabalhista entrará em ação entre 14 e 18 de setembro em todo o país. Larissa Batista.
7: Com o slogan Seu Direito por Inteiro, a iniciativa é um esforço concentrado para localizar bens de devedores, incentivar acordos e dar mais celeridade ao pagamento dos créditos trabalhistas. Para se ter uma ideia, no ano passado, a campanha movimentou mais de 8 bilhões de reais em 5 dias de evento e promoveu mais de 94 mil audiências e cerca de 24 mil acordos entre trabalhadores e empresas. Quem quiser incluir um processo nesse mutirão pode pedir a inscrição na Vara do Trabalho, nos TRTs ou nos Centros de Conciliação da Justiça do Trabalho, onde o processo tramita. Para mais informações, acesse csjt.jus.br.
5: Presidentes do Tribunal Superior Eleitoral e da Câmara dos Deputados reforçam confiança na Justiça Eleitoral.
4: Pronunciamentos aconteceram na abertura da exposição O Caminho do Voto, na Câmara. Fábio Ruas.
8: O presidente do TSE, ministro Cássio Nunes Marques, disse que a exposição mostra que o caminho do voto vai muito além da cabine de votação. A Justiça Eleitoral percorre uma longa jornada de preparação, fiscalização e auditorias para garantir a segurança do processo eleitoral. Já o presidente da Câmara lembrou que o voto é o resultado de um processo amplo e aperfeiçoado ao longo do tempo. A mostra vai ficar disponível ao público até o próximo dia 21 de setembro.
5: Defensoria Pública habilitada durante o prazo para recurso tem direito à contagem dobro, completo desde a intimação da sentença.
4: Essa conclusão é do Superior Tribunal de Justiça, o STJ. Fátima Uchoa.
9: Uma mulher foi condenada a pagar pensão alimentícia e procurou a Defensoria Pública do Paraná quando faltavam 2 dias úteis para o fim do prazo simples de 15 dias. O Tribunal Estadual não conheceu da apelação por considerá-la fora do prazo. Já a terceira turma do STJ a reconheceu como tempestiva, ou seja, dentro do prazo legal. Segundo a ministra relatora Nancy Andrighi, a aplicação do prazo em dobro não altera o dia inicial da contagem do prazo recursal, que permanece o mesmo, mas o que ocorre é apenas a ampliação do termo final e, no caso de apelação, dobra-se o prazo de 15 dias úteis. Assim, o Tribunal do Paraná deverá continuar com o julgamento.
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5: A você uma boa noite.
1: E até amanhã.
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11: Eu sou Paula Groba.
12: E eu sou Humberto Pinheiro.
11: E estes são os destaques de hoje do Jornal do Senado, que começa agora.
12: Avançam novas regras para proteger investidor de criptomoeda.
11: Senado aumenta a proteção para crianças vítimas de violência no exterior.
12: Reajustes da conta de luz podem ser limitados pela inflação.
11: Boa noite.
12: Boa noite.
11: Quem investe em criptomoedas e outros ativos virtuais poderá ter mais proteção contra o risco de perder dinheiro caso a empresa que administra os recursos tenha problemas financeiros.
12: A Comissão de Ciência e Tecnologia aprovou novas regras para separar o dinheiro dos clientes do patrimônio das empresas. Os detalhes com a repórter Patrícia Oliveira.
13: Se uma corretora tiver problemas financeiros, o dinheiro investido pelos clientes em ativos virtuais, como as criptomoedas, não deve ser usado para cobrir dívidas ou prejuízos da própria empresa. É o que estabelece um projeto aprovado na Comissão de Ciência e Tecnologia. O texto também prevê que essas plataformas tenham um capital mínimo para atuar no mercado, para reduzir o risco de quebrar dessas empresas e de perdas para os investidores, como explicou o relator da proposta, senador Carlos Portinho, do PL do Rio de Janeiro.
14: O Banco Central deverá estabelecer requisitos prudenciais mínimos de capital para funcionamento das corretoras e plataformas de investimento em ativos digitais.
13: O projeto também estabelece medidas para prevenir fraudes, lavagem de dinheiro e o uso de ativos virtuais para financiar organizações criminosas. A proposta segue para a análise da Comissão de Assuntos Econômicos.
11: E empresas podem receber incentivos para contratar mulheres com câncer de mama.
12: Projeto com esse objetivo seguiu para análise do plenário do Senado. Repórter Márcio Maturana.
15: O projeto cria o programa Empresa Rosa e o selo Rosa para a inclusão e reinserção no mercado de trabalho de mulheres diagnosticadas em tratamento ou em remissão de câncer de mama. O programa prevê ações de contratação com igualdade de oportunidades, condições adequadas, flexibilização para o trabalho remoto, jornada reduzida e estabilidade no emprego, tudo sem redução da remuneração. As empresas participantes com mais de 10 empregados vão ganhar o selo rosa, válido por 2 anos e renovável pelo mesmo período, que poderá ser usado em publicidades. O texto foi aprovado na Comissão de Assuntos Sociais com parecer lido por Flávio Arns, do PSB do Paraná.
16: A criação de um regime positivo de inserção e manutenção profissional das mulheres em tratamento ou remissão do câncer de mama possui valor social evidente. Além disso, é comprovado que se manter ocupado e produtivo representa um grande apoio psíquico aos pacientes de câncer ao obstar ou ao menos dificultar o advento de depressão que muitas vezes os acomete.
15: A certificação vai ser feita por uma comissão composta de representantes do governo, do setor privado e da sociedade civil.
11: O Senado aprovou uma proposta que aumenta a proteção para crianças vítimas de violência no exterior.
12: Se houver indícios de violência ou de outro crime, as autoridades brasileiras poderão deixar de determinar o retorno da criança ao país onde morava com o pai. Repórter Pedro Pincer.
17: A proposta permite às autoridades brasileiras deixar de determinar o retorno de crianças e adolescentes ao país onde moravam com o pai quando houver indícios de que eles ou a mãe brasileira foram vítimas de violência doméstica. A Convenção sobre os Aspectos Civis do Sequestro Internacional de Crianças determina, em regra, o retorno da criança ou do adolescente. A relatora, senadora Mara Gabrilli, do PSD de São Paulo, fez ajustes para dar mais clareza e segurança jurídica ao texto. Para ela, a principal inovação da proposta é reconhecer que a violência doméstica pode constituir risco suficiente para autorizar a autoridade brasileira a ignorar a regra de retorno da criança ou do adolescente ao país estrangeiro.
18: E a proposição, ela contribui para que a exceção de grave risco deixe de ser interpretada de modo restritivo, permitindo que situações de violência, ainda que contra a genitora, sejam juridicamente consideradas como fatores de risco à criança.
17: Como sofreu mudanças, o texto retorna à Câmara dos Deputados.
11: Migrantes, refugiados e pessoas sem nacionalidade reconhecida por nenhum país que chegarem ao Brasil poderão ter acesso a serviços de acolhimento do Sistema Único de Assistência Social.
12: É o que prevê um projeto que começa a ser analisado pelo Senado. A proposta busca garantir dignidade à pessoa que, muitas vezes, são obrigadas a deixar seus países por causa de guerras, fome ou perseguição. Repórter Alexandre Campos.
19: Pelo texto, o direito aos serviços de acolhimento será exercido sem a necessidade de apresentação de documento não exigido em lei, a inscrição no CPF e comprovantes de residência e de regularidade migratória. Autor do projeto, o senador Paulo Paim, do PT do Rio Grande do Sul, lembrou que muitos desses migrantes fogem de guerras, da fome ou de perseguição e, quando chegam ao Brasil, precisam de um acolhimento digno e continuado.
20: Mais do que atender situações emergenciais, queremos transformar o acolhimento em uma política permanente do Estado brasileiro. O projeto também ajuda a fortalecer a estrutura dos municípios, reduz a dependência de recursos internacionais e melhora as condições de atendimento. Isto é, política humanitária.
19: A proposta vai além ao garantir a unidade familiar para evitar que, a depender do encaminhamento dado no atendimento, pais e filhos acabem ficando separados. A comunicação entre os profissionais de assistência social e os migrantes deve contar com tradução e mediação intercultural, e os documentos de viagem e de identificação não poderão ser retidos.
11: Avançou no Senado o projeto que autoriza o porte de armas de fogo para membros da Defensoria Pública da União, dos Estados e do Distrito Federal.
12: Uma emenda estendeu o benefício a integrantes da Advocacia Geral da União e procuradores estaduais e distritais. Repórter Bruno Lourenço.
21: O projeto altera o Estatuto do Desarmamento para permitir que defensores públicos da União e dos Estados, além de membros da Advocacia Geral da União e procuradores dos Estados e do Distrito Federal, tenham direito ao porte de arma de fogo. O relator, senador Flávio Bolsonaro, do PL do Rio de Janeiro, ressaltou que esses profissionais lidam rotineiramente com situações perigosas.
22: Há, portanto, na atuação do defensor público, riscos de ameaças reais, violência física, retaliações de facções criminosas e de partes envolvidas em processos judiciais. Além da necessidade de visitas constantes a presídios, há disputas sensíveis de guardas de filhos ou posse de terra que tenham gerado hostilidade extrema das partes contrárias.
21: A proposta seguiu para a Comissão de Constituição e Justiça.
11: Diminuir as filas do INSS é o objetivo da lei promulgada pelo Congresso Nacional nesta terça-feira. A norma reduz de 45 para 30 dias o prazo para um processo ser incluído no Programa de Gerenciamento de Benefícios, que abrange monitoramento especial e força-tarefa dos servidores. A nova legislação amplia ainda a finalidade do programa, que passa a incluir a análise de reconhecimento inicial de direitos, reavaliação e revisão de benefícios previdenciários e assistenciais.
12: No Congresso Nacional, o texto foi analisado por meio de medida provisória e recebeu aprovação dos senadores no início do mês. A relatora da proposta, senadora Zenaide Maia, do PSD do Rio Grande do Norte, destacou a necessidade de dar mais agilidade à análise dos processos. De acordo com ela, a demora em obter uma resposta do INSS afeta especialmente pessoas que dependem de auxílios da Previdência para despesas básicas.
0: O principal beneficiário dessa medida é o cidadão que depende do INSS para o reconhecimento de direitos de natureza alimentar, aposentadorias, benefícios por incapacidades e benefícios assistenciais.
11: E a inflação pode ser o limite para reajustes da conta de luz, é o que diz um projeto aprovado na Comissão de Infraestrutura.
12: O texto ainda cria um regime especial para frear aumentos na região norte e determina que a Agência Nacional de Energia Elétrica adote índice ou metodologia para os reajustes anuais das tarifas de energia elétrica. Agora, o projeto será analisado pela Comissão de Assuntos Econômicos. Com edição de Paulo Groba e trabalhos técnicos de Eliseu Caires, o Jornal do Senado fica por aqui. Acompanhe agora as notícias da Câmara dos Deputados. Boa noite.
11: Boa noite e até amanhã.
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6: Câmara diminui restrições legais para benefícios concedidos a data centers.
23: Avança projeto de lei que aumenta a punição para crimes contra os idosos.
6: Deputados alteram o programa de gratificações para reduzir as filas do INSS.
23: Boa noite. A Câmara aprovou medida provisória que muda o programa de gratificações destinado a reduzir as filas do INSS. O repórter Marcelo Larcher explica as mudanças.
24: O plenário da Câmara aprovou medida provisória que altera o programa criado no ano passado para permitir gratificações como maneira de reduzir as filas de perícia e análise de benefícios do INSS. O texto amplia o alcance do programa que, quando foi criado, priorizava a revisão de benefícios já concedidos. Agora, esses processos terão a mesma prioridade dos pedidos novos. Além disso, reduz de 45 para 30 dias o prazo de espera para que um processo entre no programa. O Programa de Gerenciamento de Benefícios foi criado por uma medida provisória em 2025. Ele permite pagamentos extraordinários para servidores que trabalham com a revisão de benefícios e na análise do pagamento do Benefício de Prestação Continuada, o BPC. Esse pagamento extra é de R$ 68,00 por processo concluído para servidores do INSS e de R$ 75,00 por perícia ou análise de documento para os médicos da Perícia Médica Federal. O programa está previsto para acabar no fim do ano. De acordo com o INSS, as medidas deram resultado. Entre janeiro e junho deste ano, o número de processos pendentes de análise ou de perícia médica inicial caiu de 2 milhões e 700 mil para 1 milhão e 700 mil. Já os processos com tempo de espera superior a 45 dias passaram de 1 milhão e 700 mil para apenas 557 mil. O deputado Reginaldo Lopes, do PT de Minas Gerais, disse que a medida é importante para a população mais carente, que depende de benefícios previdenciários.
25: Já conseguimos diminuir a fila em 76% até o mês de agosto. E agora, no mês de setembro, nós vamos zerar a fila do INSS.
24: A medida provisória que altera o programa criado no ano passado para permitir gratificações como maneira de reduzir as filas de perícias e análises dos benefícios do INSS foi aprovada também pelo Senado e já pode virar lei. Da Rádio Câmara de Brasília, com informações de Antônio Vital, Marcelo Larcher.
2: Justiça.
6: Tião Medeiros, do PP, defende a suspensão do reconhecimento dos estudos de demarcação da terra indígena Tecorrá Guavirá, no oeste do Paraná. Relator da matéria na Comissão de Agricultura, ele afirma que o procedimento da FUNAI desrespeitou o marco temporal adotado pelo Congresso para as demarcações.
23: Tião Medeiros também cita decisões da Justiça que interromperam o processo por falhas nos estudos de identificação da área. De acordo com o parlamentar, a medida fortalece a segurança jurídica e reduz os conflitos na região.
2: Segurança Pública.
6: Comissão da Câmara aprovou o aumento de penas para crimes contra idosos. A repórter Paula Bittar acompanhou a votação.
1: A Comissão de Constituição e Justiça da Câmara aprovou um projeto que altera o Código Penal para aumentar as penas para os crimes de lesão corporal, abandono, constrangimento ilegal e estelionato praticados contra pessoas idosas. Pelo texto, em casos de lesão corporal, a pena será de 1 a 3 anos de reclusão, podendo ser aumentada em 1/3 se for qualificada. A pena atual para lesão corporal simples é de 3 meses a 1 ano de detenção. Para o estelionato, o projeto prevê aumento de pena de 1 a 2/3. A pena poderá ser aplicada em dobro se a vítima tiver 80 anos ou mais. Nos crimes de abandono de incapaz ou constrangimento ilegal, as penas poderão ser aumentadas, respectivamente, pela metade e em 1/3. O constrangimento ilegal ocorre quando alguém, por violência ou grave ameaça, força outra pessoa a fazer o que a lei proíbe ou a deixar de fazer o que a lei permite. Também ocorre quando o autor reduz a capacidade de resistência da vítima. A relatora na comissão, deputada Renilce Nicodemos, do MDB do Pará, disse que a proposta está de acordo com os preceitos constitucionais.
4: Proteger quem construiu a história do nosso país é também defender a dignidade e o respeito que toda pessoa merece. É uma medida importante para combater a violência e os crimes contra essa parcela da população e garantir uma resposta mais firme de quem comete esse tipo de violência. Estamos trabalhando para garantir que nossos idosos tenham seus direitos respeitados e possam viver com mais segurança, dignidade e proteção.
1: O projeto que aumenta penas para os crimes de lesão corporal, abandono, constrangimento ilegal e estelionato praticados contra pessoas idosas ainda depende de aprovação pelo plenário da Câmara antes de seguir ao Senado. Da Rádio Câmara de Brasília, Paula Bittar.
23: Jefferson Campos, do PL de São Paulo, defende proposta que reduz a idade mínima de imputabilidade penal no Brasil. O texto estabelece que jovens entre 12 e 16 anos respondam penalmente por crimes contra a vida, hediondos ou cometidos com violência e grave ameaça.
6: Jefferson Campos entende que a medida busca combater a impunidade e conter o recrutamento de adolescentes por organizações criminosas. Na visão dele, a medida é fundamental para garantir a punição proporcional de crimes graves.
23: Júnior Lourenço, do MDB do Maranhão, quer capacitar profissionais de beleza e estética para identificar sinais de violência contra a mulher. De acordo com o deputado, a ideia é ampliar a rede de apoio e facilitar o acesso das vítimas aos serviços de proteção.
6: Júnior Lourenço explica que o projeto inclui cabeleireiros, manicures, pedicures, depiladores, maquiadores e esteticistas. Eles devem orientar as mulheres sobre canais de denúncia e serviços públicos, além de, com autorização da vítima, acionar os órgãos competentes.
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2: Ciência e tecnologia.
23: A Câmara aprovou o projeto que diminui restrições legais para benefícios concedidos a data centers, resseguradoras e pequenos municípios. O repórter Marcelo Lascher explica as exceções.
24: A Câmara dos Deputados aprovou o projeto que permite que benefícios tributários concedidos a empresas de data centers, resseguradoras e as instituições beneficiadas por Programa Federal de Financiamento de Ações de Combate ao Câncer fiquem fora de restrições impostas pela Lei de Responsabilidade Fiscal em 2026. O projeto permite ainda que municípios de até 65 mil habitantes não precisem comprovar que arrecadam todos os impostos de sua competência para poder receber repasses federais ou estaduais. Essa exigência também é prevista na Lei de Responsabilidade Fiscal. O projeto foi apresentado pelo deputado licenciado José Guimarães, hoje ministro das Relações Institucionais da Presidência da República. A proposta original beneficiava empresas localizadas em áreas de livre comércio e o setor de bens de capital, mas o texto foi alterado pelo relator, deputado Isnaldo Bulhões Júnior, do MDB de Alagoas. O texto final permite que benefícios fiscais concedidos a empresas de data centers, resseguradoras e instituições beneficiadas por programa federal de financiamento de ações de combate ao câncer não precisem ser acompanhados de estimativas de impacto financeiro e orçamentário para entrar em vigor. O projeto também dispensa a obrigação de demonstrar que a renúncia de receita não afetará as metas fiscais ou que será compensado pelo aumento de receita. O relator da proposta, Isnaldo Bulhões Júnior, diz que a medida é especialmente importante para atrair investimentos para o setor de data centers, beneficiado no início do ano pela criação do Regime Especial de Tributação para Serviços de Data Center, o REDATA. Entre outras medidas, o programa suspende a cobrança de tributos federais para a compra de máquinas e equipamentos destinados a centros de processamento de dados. Para Isnaldo Bulhões, o Brasil é um dos países mais procurados por empresas para instalação de centros de processamento de dados.
3: Trata-se de um setor intensivo em investimentos e marcado por elevada competição internacional na escolha da localização de novos empreendimentos em todo o mundo. Circunstância que recomenda a existência de um ambiente tributário capaz a favorecer a atração e a realização destes investimentos no Brasil.
24: Mas a exceção das regras da Lei de Responsabilidade Fiscal para municípios com menos de 65 mil habitantes foi criticada pelo deputado Gilson Marques, do Novo de Santa Catarina.
7: Aqui existe uma regra que lá atrás, não estou dizendo que é sensacional e perfeita, mas é a Lei de Responsabilidade Fiscal. Agora, o que esse texto faz? Dizer que não é bem assim, que pode ter uma exceção, que pode ser diferente, que esse ano não precisa ser assim. É inacreditável, eu não sei porque se aprova uma regra e depois diz que essa regra não precisa mais ser respeitada.
24: O projeto que cria exceções na Lei de Responsabilidade Fiscal para municípios com menos de 65 mil habitantes, empresas de data centers, resseguradoras e instituições beneficiadas por Programa Federal de Financiamento de Ações de Combate ao Câncer foi aprovado também pelo Senado e já pode virar lei. Da Rádio Câmara de Brasília, com informações de Antônio Vital, Marcelo Larcher.
8: Saúde.
9: Arthur Oliveira Maia, do União da Bahia, solicita a realização de uma sessão solene em homenagem à pesquisadora Tatiana Lobo Coelho Sampaio, da Universidade Federal do Rio de Janeiro. Ela lidera pesquisas com a polilaminina, uma proteína que pode contribuir para a recuperação de lesões na medula espinhal.
10: Arthur Oliveira Maia destaca que estudos com animais e testes experimentais iniciais em humanos apresentaram resultados promissores na recuperação de movimentos. Segundo o deputado, a pesquisa pode representar um avanço no tratamento de casos graves de paralisia.
8: Consumidor.
9: João Maia, do PP do Rio Grande do Norte, é favorável ao projeto que amplia a proteção de passageiros obrigados a despachar a bagagem de mão durante viagens de avião. De acordo com a matéria, a companhia deverá informar o motivo da exigência sem cobrar valor adicional pelo despacho.
10: A proposta apoiada por João Maia também obriga as empresas aéreas a oferecer canais gratuitos para reclamações sobre o despacho compulsório. O passageiro deverá receber orientações sobre seus direitos em casos de extravio, avaria ou violação da bagagem.
8: Cultura.
9: Projeto reconhece a Irmandade da Boa Morte de Cachoeira no Recôncavo Baiano e sua festa como manifestações da cultura nacional. Alice Portugal, do PCdoB, destaca que a confraria, formada por mulheres negras e descendentes de pessoas escravizadas, é uma das mais antigas tradições religiosas do Brasil.
10: Alice Portugal explica que o grupo surgiu como forma de resistência diante da opressão, garantindo sustento coletivo e apoio a mulheres negras após a escravidão.
23: A deputada afirma que o reconhecimento nacional pode ampliar o acesso da manifestação a políticas públicas de preservação cultural.
13: A renda delas foi responsável por compra de alforrias, acolhimento de mulheres negras marginalizadas, consolidando-se como importante símbolo, não é, de luta pela liberdade, por dignidade dessas populações escravizadas. Então, esse grupo, que data aproximadamente de 1810, a partir de escravas vindas da África, se consolidou como uma manifestação cultural e todos os anos acontece a festa. Então, nós estamos reconhecendo a Irmandade e a festa como manifestações culturais nacionais.
14: Trabalho.
15: Os deputados aprovaram projetos que aumentam estrutura e reajustam valores de custas da Justiça do Trabalho. A repórter Cibele Comanetti tem outras informações.
16: A Câmara dos Deputados aprovou 3 projetos que trazem mudanças para a Justiça do Trabalho. 2 deles modificam a estrutura, com a criação de novas varas no Rio de Janeiro e de cargos de desembargador em Goiás. E 1 reajusta os valores das custas da Justiça Trabalhista, que estavam defasados há mais de 20 anos. Esse projeto foi apresentado pelo Tribunal Superior do Trabalho em 2022, com a justificativa de que o último reajuste aconteceu em 2002. O texto aprovado, apresentado pela relatora deputada Soraya Santos, do PL do Rio de Janeiro, estabelece que o menor valor será de R$ 12,02, o maior de R$ 2.163 e que as custas judiciais terão reajuste automático anual. A proposta também cria um fundo que receberá o valor das custas e de outras receitas, como o pagamento de inscrições em concursos públicos. O propósito é financiar a modernização tecnológica da Justiça do Trabalho. Outro projeto aprovado transforma 7 cargos vagos de juiz do trabalho substituto em 4 cargos de desembargador, 5 cargos em comissão e 3 funções comissionadas no Tribunal Regional do Trabalho da 18ª Região, em Goiás. Segundo o Tribunal Superior do Trabalho, a mudança não representa custos extras. A proposta foi criticada pela deputada Adriana Ventura, do Novo de São Paulo.
17: Este projeto que faz, amplia permanentemente a estrutura do segundo grau de Justiça do Trabalho. Fala que os cargos estão vagos, a gente pensa que está redistribuindo e está transformando, mas na verdade, hoje esse dinheiro não sai da caixinha. Outra coisa importante, além dos novos desembargadores, nós temos 8 novos cargos sendo criadas, inclusive funções comissionadas.
16: O terceiro projeto aprovado, em análise há mais de 10 anos, cria 12 varas do trabalho, além dos cargos de juiz, juiz substituto, analistas e cargos de comissão necessários para o funcionamento delas no Tribunal Regional do Trabalho da 1ª Região, no Rio de Janeiro. Segundo o relator, deputado Marcelo Crivella, do Republicanos do Rio de Janeiro, as novas varas vão ampliar a capacidade de

0: atendimento à população em 9 municípios do Rio. O projeto foi criticado por deputados do Novo e do Missão com o argumento de que cria novas despesas. Parlamentares da bancada do governo, como a deputada Jandira Fegali, do PCdoB do Rio de Janeiro, defenderam a proposta.
1: A Justiça do Trabalho é uma trincheira de defesa das mulheres e homens que produzem nesse país. Então o TST é importante e essa inovação, como chamaram aqui, a Justiça Eleitoral também não tem nos Estados Unidos. Ela é fundamental para nós aqui. Então, a gente não pode ter parâmetros de modelos dos outros. Nós temos que entender o papel da Justiça do Trabalho no Brasil.
0: Os 3 projetos que aumentam a estrutura e o valor das custas da Justiça do Trabalho seguiram para análise do Senado. Da Rádio Câmara de Brasília, com informações de Antônio Vital, Cibele Comanete.
2: Eli Borges, do Republicanos do Tocantins, relatou o projeto que amplia de 60 para 120 dias o período de contratação de trabalhadores safristas. Segundo o deputado, a proposta busca reduzir a burocracia e garantir mais segurança, tanto para empregados quanto para empregadores do campo.
3: Então nós ampliamos de 60 para 120 dias, melhoramos a questão da segurança do trabalhador no aspecto dos direitos que ele tem, direitos para garantir que ele faça um trabalho e não tenha seus problemas e algum acidente, etc. Mas também dando para quem emprega mais facilidade, mais segurança e menos burocracia para ele contratar as pessoas em um período que foi ampliado com esta proposta.
4: Eli Borges destaca ainda que o período trabalhado ficará devidamente registrado, o que permite sua contabilização para os direitos do trabalhador. Se aprovado pelas comissões temáticas, o projeto seguirá para análise no Senado.
2: Silvia Cristina, do PP de Rondônia, se manifesta a favor da proposta que prevê a transposição de ex-servidores dos antigos territórios de Rondônia, Roraima e Amapá para os quadros federais. A deputada acredita que a medida faz justiça a quem ajudou a construir esses estados.
5: Essa é uma pauta muito sensível, até porque quem realmente construiu o estado de Rondônia, Roraima e Amapá foram os ex-territorianos, pessoas que chegaram lá quando nada ainda tinha acontecido nesses estados. E hoje é questão de justiça que eles sejam transpostos aos quadros federais. Uma luta, infelizmente, que já acontece há muitos anos, sem dar a devida atenção para que se faça justiça com esses ex-territorianos.
4: Silvia Cristina critica o que chamou de demora na tramitação da proposta e lembra que muitos ex-territorianos morreram sem ter o direito reconhecido. A parlamentar defende que a matéria avance rapidamente até a votação em plenário para garantir dignidade aos servidores.
2: E Andra Moura, do União de Sergipe, propõe criar um piso salarial nacional de R$ 3.400 para conselheiros tutelares, com reajuste anual pelo INPC. O projeto fixa a remuneração mínima em todo o país e garante a inclusão da categoria no PASEP.
4: Na visão de Andra Moura, a medida, além de corrigir as diferenças salariais entre municípios, valoriza o trabalho de proteção a crianças e adolescentes. A deputada entende que garantir condições dignas de remuneração melhora a qualidade dos serviços prestados à população.
2: Termina agora o Jornal Câmara dos Deputados, produzido pela Rádio Câmara, com trabalhos técnicos de Everson Urani e apresentação de Val Monteiro e Luciana Vieira. Uma boa noite para você.
4: A Voz do Brasil volta amanhã. Boa noite.
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0: Em Brasília, pontualmente, 8 horas.
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2: Olá, meu caro ouvinte, estamos juntos mais uma vez, que a graça e a paz de Deus sejam o nosso sustento neste dia e nesta semana. Eu gostaria de falar hoje sobre a importância de ter foco. Se fala muito hoje em dia, sobremaneira no mundo do trabalho, sobre foco. Ter objetivos definidos, não dispersar-se no mundo de tantas possibilidades. Sempre que vemos uma pessoa vencendo, nós poderemos aplaudi-la, porque por trás da vitória há sempre muito esforço. Para a maioria das pessoas, a visão de uma conquista é somente o momento do aplauso. Mas quem entende bem, sabe que uma vitória é uma consequência de um objetivo bem definido, de estratégia, de muito trabalho e também de competência. Quando você tem um objetivo bem definido na vida, coloca a sua energia nele. E o resultado dessa dedicação acaba sempre aparecendo. Alguém perguntou a um jardineiro que foi participar de um concurso de rosas, as mais bonitas rosas, sobre qual o segredo para que a rosa ficasse bonita como ficou. O jardineiro respondeu: o segredo é escolher o botão mais bonito e cortar todos os outros, porque a roseira tem uma quantidade limitada de seiva para os botões, ele diz. Se eu deixar todos os botões, nenhum receberá a quantidade necessária de alimento para atingir todo o seu esplendor. Na vida acontece coisa parecida. Como fazer com que a vida tenha o seu esplendor e sua beleza? Ou que o nosso trabalho se destaque? Em nossa carreira profissional pode acontecer o mesmo fenômeno desse jardineiro. Se você coloca a sua energia em várias carreiras ao mesmo tempo, seus esforços acabam se dispersando e no final das contas você não os verá florescer. Por causa dessa dispersão, se vê muitas pessoas transformando sonhos em pesadelos. Jovens que tinham sonhos de carros, de casas luxuosas, acabam andando de ônibus. Aprenderam a sonhar, mas não aprenderam a criar os recursos necessários para criar suas vitórias. Trabalham frustrados porque não sabem o que querem, não têm consistência em suas ações e veem o trabalho como uma obrigação desagradável. Por isso, o nosso talento precisa de foco. Se nós não cuidamos bem, nós perceberemos que o mundo do sucesso muitas vezes cria a ilusão de que é possível ter sucesso sem trabalho. Isso não é verdade. Com essa ilusão, muitas pessoas se frustram e outras acabam fazendo qualquer negócio para ter sucesso. E quando acordam, percebem que foram usadas, não alcançaram seus objetivos. Por isso, meu caro ouvinte, não existe caminho fácil. Há caminhos objetivos que evitam que você se distraia e se perca durante a caminhada, mas o caminhar é fundamental. Não parar de caminhar. Trabalhemos, nos empenhemos, tenhamos foco e objetivos definidos. Mais mensagens no nosso Facebook, facebook.com/Padre Ezequiel. Um forte abraço, Deus te abençoe. Em nome do Pai, do Filho e do Espírito Santo. Amém.
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0: todos nós temos em nossas famílias. 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
0: Se você estiver com a pessoa que você ama, com alguém da sua família, abraça agora e diga pra essa pessoa o quanto você ama ela.
2: Não tem jeito, né? 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
0: Vai, meu gaiteiro!

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1: 8:41.

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